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0: 22:45.
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0: 22:57.
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0: 23 horas e 9 minutos.
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0: 23:21.
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0: 23h31.
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0: 23:44.
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0: 23:54.
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1: Meia-noite e 4 minutos.
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0: Meia-noite e 18 minutos.
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0: Meia-noite e 28 minutos.
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0: Meia-noite e 39 minutos.
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0: Meia-noite e 49 minutos.
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0: Uma hora e um minuto.
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0: 1:12.
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0: 1h25.
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0: 1:37.
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0: 1h50.
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0: 2 horas e 12 minutos.
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0: 2:34.
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0: 2 horas e 47 minutos.
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0: 2 horas e 58 minutos.
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3:11. 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

0: Obrigado, gente!
1: Música boa, viu?
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0: 3:23.
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0: 3:34.
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0: 3:46.
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3:58. 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

0: 4:10.
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1: Quatro horas e 22 minutos.
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2: Eita, seu Lulu Jair da Hora, bom dia, cabra véi. São 5:04 em Heriutaba. Está começando pela sua rádio Agreste FM 98.7, o programa Bom Dia 98, na apresentação do amigo velho Luiz Ló, que a partir de agora vai ficar com você até às 7 horas da manhã. Esta é a sua ZYV737, canal 254. Diretor-presidente José Alves Coelho. Hoje é sexta-feira, sextou, é 21 de agosto de 2026. Bom dia, bom dia, bom dia, meu amigo César do Mercantil do Povo. Muito obrigado pela audiência e pela preferência. Bom dia, meus amigos caminhoneiros, topiqueiros, mototaxistas, bom dia. Vigilantes, garis, aquele abraço. Meu irmão trabalhador, donas de casa, bom dia. Bom dia, meus irmãos da educação, da segurança e da saúde. Bom dia, você que está ligado em qualquer lugar. Olha, obrigado aí pela sua audiência e pela sua participação. Bom dia, meus amigos internautas da internet. Hoje eu estou ao vivo para Heriutaba, para o Ceará, para o Brasil e para o mundo. Santos do dia, hoje é dia de São Pio X. Também é dia da habitação, né? Muito obrigado pela audiência e pela preferência. Vamos começar o show, seu Luiz Ló, porque não pode atrasar. Não pode atrasar de jeito nenhum, porque o negócio aqui é bom, viu? Então quem vai abrir hoje o nosso show é o Frank Aguiar, cantando a música Saudade Miserável. Arrocha, seu Luiz Ló!

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1: Eita, seu Ludo, já é da hora, caba, velho. São 5 horas e 3 minutos em Rede Utaba e já tem ouvinte aqui comigo pra, olha, pra falar. Pai João Inácio, bom dia, dá seu recado.
2: Arrocha o nó, compadre Luiló. É proibido cochilar, hein? São 5 horas e 6 minutos já. Feliz sexta-feira, de paz, de saúde. Hoje tem uma seresta hoje lá na praça da igreja. Um abraço. Ontem eu passei aí na frente da sua casa, tá muito bonito agora, o asfalto muito bom. Vou deixar aquele velho aí que mora aí perto.
1: Valeu, pai João Inácio, muito obrigado aí pela sua participação, muito obrigado pela sua audiência. O pai João Inácio lá do Barro Vermelho, a senhora já tá acordada, já fez o café. É, lá em casa tá bonitinho agora, pra frente da casa agora tá bonita, né? Pra aquele asfalto lá que foi feito agora, que tava precisando fazer mesmo, né? Mas aí ia ser feito mesmo, já tava sabendo já, viu? Mas é isso aí, né? Que tem que melhorar as coisas, né? É isso aí, rapaz. O prefeito, né? Ele trabalha justamente para melhorar as condições de vida dos cidadãos do município de Rio Taba, né? Quer dizer, é uma obrigação dele, ele sabe disso mais do que eu, né? Mas a gente sempre agradece, né? Porque realmente é bom demais, né? É obrigação do prefeito fazer todo tipo de melhorias para o município de Rio Taba, né? Principalmente aqui o nosso, né? Mas mesmo assim, a gente também agradece, né? Porque nós somos filhos de Deus também e sabemos agradecer, né? Então é isso aí. Graças a Deus aí, né? A rua tá bonitinha, tá asfaltada, melhorou muito, né? Com certeza não foi só para mim, né? E uma melhoria para Rio Taba, como se diz, é para todos os Rio Tabenses, para pobres, ricos, pretos e brancos, é para todos, né? Então, parabéns à administração do município de Rio Taba, né? Que continue fazendo assim. E a gente está por aqui mesmo, e estamos aí, né? Só agradecendo a Deus e agradecendo a eles que fazem alguma coisa, né? Como eu falei, consciente, eles sabem que é obrigação deles. Mas não custa nada também agradecer, né? É isso aí, gente. O importante é isso, né? A união não faz só açúcar, a união também faz a força e faz acontecer.

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1: Eita, seu Dudu, já é da hora, acaba, véi. São 5 horas e 27 minutos, hein? Rede Utaba. E você curtindo aí o programa Bom Dia 98, na apresentação desse amigo velho Luiz Lauro. Olha aí, quem abriu hoje o nosso show foi o Frank Aguiar. É, com a música Saudade Miserável. Também Furacão do Forró, rapaz, deu certo, né? Tá dando é certo mesmo, hein? Olha aí, Daniel, Sol da Manhã. Também Gal Costa canta, rapaz, ó. Cabeça Feita, Tilingo, rapaz, tem pouca diferença, ó. Olha aí também, Garota Safada canta Cachorrão da Madrugada. Eita, coisa boa, Cachorrão da Madrugada, né? Muito obrigado aí pela sua audiência. Obrigado aí aos internautas que estão aí me vendo aí, estão me ouvindo na Rádio Utaba no Ceará, no Brasil e no mundo. Muito obrigado pela audiência e pela preferência. Olha, rapaz, muito obrigado ao nosso amigo, rapaz, eu, o João, rapaz, João Inácio, lá no Barro Vermelho, hein? Olha, eita, coisa boa. Bom dia para o seu Antônio Paiva e Dona Ivone Stor, também do Barro Vermelho, que já estão acordados essa hora, tomando aquele café, né? Bom dia para o seu Zé Carlos lá na Cabaceira, que a senhora também já está acordada. E seu Zé Carlos, nós vamos se encontrar lá na praça hoje, viu? É, rapaz, vai ter aquele show de viola logo mais às 8 horas da noite, né? O Eto Ivan Viana tá lá, hein? Eita, o negócio vai ficar aí bom, viu? Quero mandar aqui um bom dia para o meu amigo, para o Carlinho Caetano ali. É, rapaz, naquelas ruazinhas da estação por ali, né? Bom dia para o meu amigo Luizinho da Fruta também, aquele abraço, hein? Deixa eu ver quem mais, rapaz. Deixa eu dar uma espiada aqui, né? E o dedo vai estar agarrando, rapaz. Já vai estar entrando, né? Bom dia para o seu Elisiário, lá em Primeira Várzea, né, rapaz? Juntamente com a sua esposa. Muito obrigado pela audiência, seu Elisiário. Já está acordado essa hora também, né? Bom dia também para o nosso amigo Chico Vieira, Roda Frouxa, rapaz. É, Dona Luzanire, seu Cândido ali, rapaz, na Vila Campos. Muito obrigado pela audiência. Bom dia para o César do Mercantil do Povo, rapaz, o homem é danado mesmo. O negócio aqui hoje tá passando é direto, tá doido, rapaz? Bom dia para o João Carlos Tomaturgo, rapaz, a Lana, né, Dona Lúcia, Dr. Carlos Oswaldo, Dr. João Rafael.

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1: Eita, hora boa do programa, é a hora do Clube do Ouvinte, onde tem os aniversariantes. Quem vai estar de aniversário hoje, sexta-feira, dia 21 de agosto de 2026. Quem está de aniversário hoje é você, Rosineide do Nascimento Silva, né? Lá no Tabuleiro. E nesse dia tão especial que é a data do seu aniversário, olha que você tenha muitas felicidades, muita paz, muita saúde, muitos anos de vida e que essa data se repita por muitas e muitas vezes. São os votos do Luiz Ló e de toda a equipe da 98.7. Parabéns, feliz aniversário pra você.

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1: Eita, selo do Jé da Hora, acaba vem, são 5 horas e 48 minutos e eu tenho mais um ouvinte comigo aqui na linha, diretamente do Rio de Janeiro, lá de Vila Isabel. Bom dia, seu Antônio Ribamar Bezerra, rapaz, lá da Uitica dos Agapes, né? Olha aí, vamos ouvir aí, seu Antônio. Bom dia, seu Antônio. Seu Antônio.
2: Luiz Ló, bom dia. Tudo bem com você e família? Aqui todos bem. No momento, estou ouvindo a emissora de rádio Régio Taba, Agreste FM. Coração de todos. Um abraço para você e toda a família. Aqui todos bem. Desejo um final de semana para você. Com muita saúde e muita felicidade. Um abraço. Tchau.
1: Fazia disso, seu Antônio aparecer por aqui, rapaz, né? É o seu Antônio, rapaz, Ribamar Agapito Bezerra, né? É o tio do nosso amigo, o Orlandinho, né? Lá da Oiticica dos Agatos, lá ligadinho na 98.7, lá em Vila Isabel, no Rio de Janeiro. Todo dia já tá acordado essa hora curtindo. Bom dia. Seu Antônio, muito obrigado, muita felicidade pro senhor, pra sua família e continue voltando. Seja sempre bem-vindo aqui à nossa emissora, ok? Fica aí à vontade, hein? É, rapaz, muito obrigado aí, seu Antônio Ribamar Agapito, né, de Bezerra, rapaz. E vamos que vamos, vamos que vamos. 5 horas e 49 minutos em Heriotaba.
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1: Eita, seu Ludo, já é da hora, acaba, vai. Só se for agora. São 5 horas e 52 minutos em Rede Utaba. E você curtindo aí o Bom Dia 98 na apresentação desse amigo velho Luiz Ló, hein? Olha, bom dia para todos os comerciantes Rede Utabense, principalmente aqueles que apoiam o trabalho da Rádio Agreste FM. Muito obrigado pela audiência e pela preferência. Olha, tínhamos aí um bloco musical, rapaz. Edvard Castro canta Dormir no Carro, né? Também Trio Nordestino, rapaz, Menina Apimentada, né? João Paulo e Daniel canta

0: Bom dia também, rapaz. Olha, estou no COP, né? É o seu Oswaldo Magalhães, lá em Fortaleza, curtindo o Bom Dia 98. Muito obrigado pela audiência. Bom dia pra dona Margarida, né, rapaz? É a mãe do amigo Rodolfo Lira. Alô, Rodolfo Lira, aquele abraço. Bom dia pra Luiz Cori também. Muito obrigado, hein? Aí o seu Antônio Ribamar, rapaz, Bezerra, lá em Vila Isabel do Rio de Janeiro, né? É, tá lá na atividade lá, rapaz, mandou um áudio, viu? Quero mandar aqui um bom dia também para o João Paulo do Peixe, rapaz, lá do frigorífico São José, né? 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Já tô dando aqui uma força aqui, mas é o seguinte, mais tarde o Ivan Viana completa, né? Eita, o pessoal também completa, é bom demais, viu? Valeu, João Paulo, aquele abraço pra você, dona Antônia Maria e toda a família, muito obrigado pela audiência e pela preferência. Bom dia para o meu amigo Gerson Motos, também lá na rua São José, né? Bom dia, Edivar de Castro, aquele abraço, hein? Bom dia para o pequeno, rapaz, lá na Altamira. O pequeno agora acorda é cedo, né? Pra ouvir o Bom Dia 98, tá? Abraço a você e toda a família pequena, aquele abraço.
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A bichinha tá novinha em folha, tá bonitinha, viu? 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
1: Eita, seu Ludo, já é da hora, Cabo Rei. São 6:10 em Heritaba. Tem mais um ouvinte aqui, tem mais um ouvinte. Pelé, bom dia.
2: Seu Luiz, bom dia. Aqui é o Pelé Divulgação. Estou passando aqui nesse momento para convidar todos que estão ouvindo a Grécia FM, que gostam de uma consultoria de qualidade, e até a praça hoje ver Ivan Viana, esses dois rapazes pela primeira vez, né, aqui em Heritaba. Olha, vai ser muito bom. Convido a todos para ir até a praça à noite ver uma cantoria de qualidade. É hoje, lá na Praça da Matriz, seu Luiz. Seu Luiz, nós vamos lá, né, seu Luiz? Oh, coisa boa que vai ser. Valeu. Um abraço para todos que estão ouvindo a Grécia FM. Minha esposa está aqui do ladinho, escutando o seu Luiz, na Grécia FM. E a Nicola também, ó. Todo mundo acordado já.
1: Valeu, Pelé, muito obrigado aí pela sua audiência, pela preferência. E dá um abraço aí, bom dia também para dona Rita, né, para Nicola, para o Ídolo também, a família. Muito obrigado aí, Pelé. Nós estamos, se Deus quiser, lá à noite, nós estamos lá naquele show de viola que vai ser hoje, hein? É isso aí, vambora. E a Rocha, ó. Bora ouvir aí o Elilo Julião. Ei, aí, Edivan, ó. O rabo do jumento, caboclo, é.

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1: Eita, seu Ludo, já é da hora, acaba, véi. São 6:18 em Rede Utaba. Mais um bloco musical do programa é com a música Luiz Gonzaga canta, rapaz, Apologia ao Jumento. Ari Lobo canta a música Jovita. Leandro e Leonardo, rapaz, quem é, né? É Lino Julião, rapaz, o Rabo do Jumento. Olha aí, ó. Também o trio nordestino Juazeiro Petrolina. Muito obrigado a você que está sintonizado na melhor, na mais gostosa de TV 98.7. Bom dia, seu Zé Carlos da Cabaceira, rapaz, como é que tá? Tudo bem, seu Zé Carlos?
2: Bom dia.
1: Bom dia.
2: Como é que tá?
1: Tá beleza, rapaz, olha aí, chegou bem na hora, hein?
2: Graças a Deus, graças a Deus.
1: Isso, também quero mandar um bom dia pro Edvan Paiva, que tá aqui comigo ao vivo, rapaz, na internet, aqui me vendo, né? Eita, me ouvindo. Ei, é, seu Zé Carlos, acaba bom, né?
2: Você falou com o Pelé, parece que o Pelé ainda tá dormindo ainda.
1: Pois é, rapaz, o Cabo Caio ainda tá recochilando, seu seu Zé Carlos. E aí tá lá na praça, quem falou, ó.
2: É, mas aí falou logo na cantoria, não foi?
1: É, na cantoria do Ivan Viano, logo mais à noite, a gente tá indo lá, né?
2: Ele dormiu sonhando com a cantoria mesmo
1: ontem. É verdade.
2: Vai,
1: se Deus quiser, nós estamos lá mais tarde, viu, seu Zé Carlos? Tamo lá, viu? Vamos tomar aquele café por lá, né?
2: Uma música aí pra gente aí, viu?
1: Isso, pode deixar, seu Zé Carlos. Daqui a pouco tá em seguimento, vai sair, viu?
2: Um abraço pra você, bem grande, a família.
1: Ô, oh, rapaz, muito obrigado, seu Zé Carlos. E pra família do senhor também, né? Toda essa comunidade boa aí da Cabaceira. E hoje, se Deus quiser, nós vamos se encontrar lá. O senhor vai me conhecer lá hoje, viu? Que eu não conheço o senhor também, não, né? Isso, vai ser show, viu, seu Zé Carlos? Vai ser show. Pois tá, beleza. Obrigado, viu? Bom dia, volto sempre. Hoje deu certo. Tá legal, seu Zé Carlos. Muito obrigado aí pela audiência e pela preferência aí na Cabaceira. Tá bom? Valeu. Tchau.

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2: Eita, seu Ludo, já é da hora, cabaré. São 6:30 em Reriutaba. Pra Cobra Mordeu foi todo mundo, né? Até o ré a Cobra Mordeu. Mas vamos aqui aos ouvintes que estão aqui comigo aqui. Vamos aqui ouvir cada um deles aqui. Alô, vambora. Bom dia, dona Luzinete.
3: Oi, seu Luiz, bom dia. Os Nadarlei de Ramos. Deus abençoe nosso dia. Muita saúde, força, coragem pra você e toda a sua família. Depois bote uma musinha aí pra mim. Tenha um bom dia, Deus abençoe, tchau.
2: Muito obrigado, dona Luzinete. Seja sempre bem-vinda aqui à nossa emissora da rua Alaide Ramos, dona Luzinete, obrigado. Bora aí, Jorge Padeiro. Bom dia, Jorge Padeiro.
4: Bom dia, Loiló. Tudo bem, meu irmão? 24 horas pra você. Sobriedade. Você viu naquele dia a reunião dos padeiros lá na praça? Só tem
2: padeirada.
4: Luciano Padeiro, Edvaldo Padeiro, Jorge Padeiro, Raimundo Padeiro, Ricardo Padeiro. Todo mundo é padeiro lá. Reunião todo sábado lá na praça. Ou que essa música é a cara de seu primo, né? Tá, meu irmão. Sexta-feira de muita saúde e paz pra nós todos, né? 24 horas, meu irmão. Tamo junto, misturado. Cuida. Ei, Luiló. Seu Zé da Cabaceiro. Trabalha na Refez, é mais conhecido que Tramboso, meu irmão. Ele é mais conhecido que Tramboso.
2: Valeu, Jorge Padeiro, muito obrigado aí pela tua participação. Mas eu não conheci ele não, cara. Pode ser conhecido, mas eu não conheci ele não. Mas eu conheci ele hoje, se Deus quiser, mais tarde. Valeu, Jorge, aquele abraço. Vamos mais um ouvinte. Fala, João Luiz, bom dia.
5: Olá, seu Luiz, bom dia pro senhor. Muita paz, saúde, felicidade, viu? Quero aqui desejar uma boa festa aqui para o meu amigo Ivan Viana. Que hoje dê tudo certo para ele e seja muito bom com a ajuda de Deus. Fera Ferida, com Roberto Carlos. Ofereço aqui meu amigo Netinho aí do Croatado Martins, que teve um acidente ontem com ele, rapaz. Ali na Carnaúba, eu fiquei muito triste quando eu soube. Andou o carro aí pegou ele, sabe, derrubou ele. Aí, eu não sei muito bem das informações, né? Mas por pouco não acontece o pior com ele, mas graças a Deus ele tá bem. Só tem um problema no braço, né? O filho da dona Teoseta, o Netinho. Quero aqui mandar um alô aí pro Lunato aí do Reatações, meu amigo. Gente boa, Lunato, viu? Um alô pra ele. Um alô pro seu Zé Carlos da Cabaceira, gente boa, rapaz. O pai do menino aí, né? Do menino aqui, da cidade, nosso amigo Claixinho e dos outros também. E quero aqui mandar aqui um alô pra você, pro seu Lissicolé, e pra todos os amigos que estão nos as escutas, viu?
2: Valeu, João Luiz, muito obrigado aí pela sua participação. Volte sempre, né? Muito obrigado. E vamos aí ouvir essa música do Roberto Carlos, né? Roberto Carlos pulou o muro aí, entrou. Então bora ouvir ele aí, bora. Arrocha aí, arrocha! 6:34 em Reriutaba. Bom dia para o Edvan Paiva, que está aqui comigo ao vivo na internet, aqui no Facebook, hein? Eita, acabou que você mexer na internet, vai me ver, viu? Aí hoje eu tô ao vivo aqui para Reriutaba, pro Ceará, para o Brasil e para o mundo. Edvan, se liga. Bora, arrocha!

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1: Eita, seu Ludo, já é da hora, cabrão. Só se for agora, 6:50 em Rede Utaba. E você curtiu mais um bloco musical do programa Bom Dia 98, na apresentação do amigo velho Luiz Ló, viu? Sandro Becker, rapaz, canta A Velha Debaixo da Cama. Também, olha, Roberto Carlos, Fera Ferida, a pedido aí do amigo João Luiz, aí que ofereceu para os amigos, para mim. Muito obrigado pela audiência. Valdones canta, rapaz, olha aí, A Vida de Viajante, né? É Não Vendo Nem Troco, participação de Dominguinho. Teixeira de Manaus, rapaz, né? É Remexendo na Lambada. E também Pinduca canta, rapaz, A Morte do Peru, né? Muito obrigado a você que está sintonizado na melhor, na mais gostosa de se ouvir, 98.7. Bom dia para o seu Raimundo José de Azevedo e Dona Olinda também e o Edilson lá em Campo Lindo. Chico Eudes lá dos Doroteus, é o Antônio da Rampa de Cima. Muito obrigado aí pela audiência, né? O Chimeu Xará, o Zé Ló na Rampa de Baixo, né? A Francisca Boi, minha prima, muito obrigado aí pela audiência. Bom dia para o meu primo Zé Boim, né, rapaz? O meu primo é o Zé Boim, né? A Luciana também, olha, rapaz, o Gerardo, hein? Obrigado aí pela audiência, né? O Zé Boim comprou um rádio para ouvir o Bom Dia 98, né? Bom dia para minha prima Fátima Moreira, lá na Vila Campos também. A Fátima Moreira, dona Fátima, né? Vizinha também, né? Seu Gerardo Atupico, Jorge Padeiro, rapaz, lá na Casa do Sossego, né? É, rapaz, o seu anúncio, rapaz, o Moranguinho também, né? É a dona Netinha da Heriwaço, Zé Maria, é só gente boa, né? Dona Lúcia Alves também, rapaz, é a dona Maria do Carmo, né? É, rapaz, a dona Maria do Carmo, né? É, também a outra Maria, rapaz, né? O Rogério, rapaz, a Maria Tamires, né? O Rogério, né? Bom dia para o Gilson da guitarra, para a dona Sônia Coelho, aquele abraço. Dona Ritinha, rapaz, e o Assunção lá na Rocinha, no Rio de Janeiro, rapaz, irmã do Zé Raimundo, né? Bom dia para o seu Joaquim Magno, também lá de Cariré, rapaz, que fica lá no abaixo do Sovaco do Cristo Redentor, lá no bairro de Botafogo, Rio de Janeiro, aquele abraço. Bom dia para a Nara Castro, Elton Castro, né, rapaz, para a Lucinha, para a Helena, né, para o Melado, rapaz, para o Francisco de novo, né, para o Luan e para o Hilde lá no Barro Vermelho, Rio, né. Bom dia também pro meu amigo Valmir Rodrigues, rapaz, dona Marlene Abreu, lá no Barro Vermelho, né? Pra Chaguinha, pra Maria, pra Dália, pro João Camilo, pra Dávila e pro Davi. Aquele abraço, bom dia.
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0: Eita, seu Dudu, já é da hora, caba véi. São 6 horas e 56 minutos em Heriotaba. E você aí curtindo o Bom Dia 98 na apresentação do amigo velho Luiz Ló, hein? É, que está com você até às 7 horas da manhã. Hoje é sexta-feira. Sextou, né? Vamos aí aproveitar o final de semana. Logo mais à noite lá na Praça da Matriz, aquela cantoria, né? É, com esse rapaz aí de fora aí, né? Aí, feito aí pro nosso amigo Ivan Viana e toda a comunidade Rio também. Você é nosso convidado especial, né? É, fatos históricos e jornalísticos, rapaz. Inauguração do Parque do Ibirapuera em São Paulo, hein? Aniversário de morte de Raul Seixas em 1989. Saúde bucal. Vamos cuidar da boca, vamos cuidar dos dentes, né? Mas eu quero mandar um bom dia também, sabe pra quem, rapaz? Pro Hernani dos Teclados lá de Varjota, né? É o Clerto do Riacho das Flores, rapaz, também, né? Bom dia. Antônio Gama dos Doroteus também, aquele abraço, hein? Bom dia para o Assis Júnior, para a sua esposa, Dona Maria Evanda, muito obrigado, né? É o Fernando da Vitória dos Calixto, né? É o Valdo Soares, muito obrigado. É o José Orlando da Carnaúba dos Magais, hein? É Heriberto Riacho das Flores, olha aí, rapaz. Bom dia para o amigo José Cleito, rapaz, é o Zé Cleito, né? Eita, coisa boa, né? Bom dia também, sabe para quem, rapaz? Olha aí, rapaz. Para o Zé do Louro aqui, rapaz, próximo aqui o açougue, né? É, também bom dia para o pessoal do Cantinho Verde, né? É o Bené Aparecido e o João Carlos lá no Sombrio, né? Também seu Chico Pereira e Dona Margarida. Bom dia para a Romana e para o Equivane lá no Açude do Mato também, né? É, bom dia também, sabe pra quem, rapaz? Pro Benedito Nobre e a toda a família, né? Mas vou ficando por aqui, que são 6h58. Daqui a pouco tem Nara Posidônio com o programa Playlist 98 até às 11 horas da manhã, né? É isso aí, muito obrigado a todos. É, até segunda-feira, se assim Deus me permitir. Só posso dizer, meu Deus, muito obrigado por mais essa oportunidade. E digo, Deus comigo e Deus com todos. Fui! Abraço aos internautas.

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1: o melhor programa de todas as manhãs. Início 98, na apresentação aqui, a sua amiga Nara Pastone. Vou lhe fazer companhia, meus amores, até as 11 horas da manhã, tocando a sua música preferida. Na hora, com o maior prazer. Nosso WhatsApp está aqui, ó, prontíssimo, liberadíssimo, só pra você. 889-9917-1040. 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Hoje é 21 de agosto de 2026, não é? Sexta-feira, menina. E vamos que vamos, com fé em Deus, com o pé no chão, não é isso? Cabeça erguida. 7:10. Bom dia. Sucesso, menino com chapéu de couro. Traidor.

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isso aí, meus amores, já estamos aqui de volta. Lindo sucesso, né? Com banda Noda de Caju, Caixa Postal e Vou Te Procurar. Duas em uma só, não é? Uma melhor do que a outra.

0: 7h35, minutinhos, meus amores. 7h35. Ligue, participe, peça sua música, aquele seu sucesso, aquela sua saudade. Eu, Nara Posidônio, toco pra você na hora. 88999171040. Nosso WhatsApp está aqui, ó, só esperando por você. 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E daqui a pouquinho, meus amores, plantão de notícias pra vocês e também horóscopo do dia, contando tudo, tudo sobre o seu signo. E hoje é sexta-feira, né, menina? Sextou, sextou, sextou. Final de semana já tá aí, não é? É, pra você que já tá contando as horas pra poder folgar no final de semana, não é?
1: Isso é caixa postal?
0: Daquela descansada, hein? E quero mandar muito bom dia a todos os nossos queridos comerciantes jerutabenses. Bom dia pra toda galera lá no centro da cidade de Jerutaba, nossos vendedores ambulantes. Nossos feirantes, né? Ali debaixo do galpão, né? Nossos queridos motoristas que vão na estrada nos levando, nos dando aquela carona maravilhosa, tá? Dirige em paz, tá, menino? Chegue tranquilo ao seu destino. E muito obrigada pela companhia. A música é boa demais. 7h39, vamos de mais música? Thalita Mel e Xande Avião. Dom Dom.

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1: Olá, este é o Giro de Notícias. Eu sou o Christian Costa e você acompanha os destaques do momento. O Tribunal Superior Eleitoral definiu os tempos que cada candidato à presidência vai ter na TV e rádio. Luiz Inácio Lula da Silva terá o maior espaço no horário eleitoral, com 5 minutos e 31 segundos. Flávio Bolsonaro aparece em seguida, com 4 minutos e 20 segundos. Ronaldo Caiado vai ter 2 minutos e 2 segundos.

0: Augusto Cury vai ter 35 segundos. Romeu Zema e Renan Santos não terão tempo de propaganda. A distribuição leva em consideração a representação dos partidos na Câmara dos Deputados. A propaganda eleitoral no rádio e na televisão vai ter início no dia 28 de agosto. Um terremoto de magnitude 6,7 atingiu o Peru na região de Ayacucho, nesta quinta por volta da 1 da tarde no horário local, 3 da tarde no horário de Brasília. A informação é do Instituto Geofísico do Peru. O tremor ocorreu a cerca de 35 quilômetros ao norte de Coracora, capital da província de Paranicochas, a uma profundidade de 108 quilômetros. Não há registro de mortos ou feridos até o final da tarde desta quinta. Uma portaria ampliou de R$ 150 mil reais para R$ 200 mil reais o valor máximo dos carros que podem ser financiados pelo programa Move Brasil. Ele é direcionado a motoristas de aplicativo e taxistas. A medida também inclui novos tipos de veículos híbridos, entre os que podem ser adquiridos. A mudança ocorre após o governo federal reconhecer que a adesão ao programa está abaixo do esperado. O tenista espanhol Carlos Alcaraz, número 2 do mundo, fez uma postagem nas redes sociais. Ele confirmou que estará presente no US Open, o último Grand Slam do ano. O retorno de Alcaraz ocorre após a lesão no punho, que se iniciou em abril, durante a disputa do ATP de Barcelona. O tenista ficou fora do circuito da ATP por 4 meses. Atenção, professores e professoras! 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Podem participar estudantes do 8º e 9º anos do ensino fundamental e 1º e 2º anos do ensino médio. 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Uma iniciativa da ANEEL, coordenada pelo Instituto Abradee e realizada por 48 distribuidoras de energia elétrica. O Giro de Notícias é uma produção da Agência Rádio Web. 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Edição, Thiago Pedruzzi.
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3: É isso aí, meus amores, 8h02, olha só. 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E não sai daí, vamos para os nossos apoios culturais e daqui a pouquinho a gente volta com muito mais para você, tá?
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0: 8:13.
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0: 8:36.
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0: 8:50.
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0: 9:02.
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0: 9:13.
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0: 9:39.
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9:52. 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

0: 10h02.
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0: 10:13.
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10:26. 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

0: 10:40.
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1: 10 horas e 52 minutos.
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0: 11:18.
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0: 11:29.
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0: 11:42.
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0: 12 horas e 5 minutos.
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0: Sorocaba, muito boa tarde a você, ouvinte amigo. A partir de agora está no ar para você o programa Notícias do Dia aqui na Rádio Agreste FM 98.7. Tivemos aqui um probleminha técnico, por isso estamos entrando aqui hoje um pouquinho depois do horário, já são 12 horas e 13 minutos. Desde já agradecer a você que está na nossa sintonia. Nós vamos juntos até uma da tarde. Eu sou Ataíde Furtado e estamos aqui na produção, no comando do programa Notícias do Dia, junto com o Dr. Walter Bezerra. Boa tarde, Dr. Walter.
1: Boa tarde, Ataíde. Pedir desculpa aí, né, aos nossos ouvintes pelo atraso, mas é isso aí. Agradecer a Deus por mais esse momento. Estamos juntos no Notícias do Dia.
0: Hoje é 21 de agosto de 2026, sexta-feira gostosa. É final de semana, já aí batendo a porta, né? Então, vamos que vamos, trazendo para você os principais fatos de hoje. Nosso telefone é 889-9917-1040. Eu lhe convido também para nos ouvir através do aplicativo RádiosNet. Você baixa aí no Play Store. Você vai estar nos ouvindo em qualquer local do mundo através da internet, através do aplicativo RádiosNet. Visita também a nossa página no Instagram, @agrestefmreriotapa. Vai lá, segue a gente, comenta, curte, compartilha as coisas que tem por lá. Muito assunto legal para você. Tem músicas antigas, né? Tem saudade, tem lançamento, tem notícia. Então vai lá.

0: Ciro e Eumano propõem eleições diferentes. Dois candidatos divergem na forma e no conteúdo e apresentam diagnósticos opostos sobre o Estado.
1: Os dois principais candidatos ao governo do Estado neste ano, Ciro Gomes e Eumano de Freitas, propõem eleições diferentes ao eleitor. Nas sabatinas do Ponto Poder, divergiram na forma e no conteúdo sobre que Estado temos e para onde devem caminhar as políticas públicas a partir do ano que vem. Poucas foram as coincidências discursivas.
0: Os dois saíram das entrevistas tendo descrito um quadro que não se encontra em quase nenhum ponto. E veja, não é só divergência de proposta, algo bastante natural para o quadro. É um debate sobre qual disputa está em curso no Ceará.
1: Cada um tentou jogar onde é mais forte. Como desafiante, Ciro apostou no futuro. Fez promessas, algumas delas inclusive, fora do alcance de um governador, o que exigirá articulação institucional. O Tucano propõe um novo modelo de governança para o Ceará a partir de mudanças na segurança pública.
0: Serão necessários 90 dias para a população começar a sentir os efeitos da nova política pública, promete ele. Uma estratégia de enfrentamento do crime organizado com foco em inteligência institucional e integração comunitária. Ciro acerta no conceito de integração das comunidades e na leitura do difícil quadro de insegurança, mas traz pouquíssimos detalhes sobre essa tarefa, sobre como essa tarefa será executada.
1: Eumano adota uma linha oposta. Acerta na prestação de contas em detalhar as políticas que vêm sendo desenvolvidas e os números. Entretanto, fala pouco sobre o que vem pela frente, sobre o que precisa ser feito. É natural que um candidato à reeleição defenda a continuidade. Na verdade, é o óbvio. Mas é preciso detalhar os rumos, o que deu certo e o que não deu, e o que será feito de diferente.
0: Em outro viés, Ciro trabalha para que a disputa seja estadual. Lembrou que foi candidato a presidente 4 vezes, que em 2 delas enfrentou Lula e Bolsonaro e que, portanto, não é nenhum nem outro. Reforçou que tem aliados na direita e na esquerda.
1: Eumano trabalha para o contrário. Disse que o Estado tem uma disputa real entre o projeto do presidente Lula e o projeto de Flávio Bolsonaro, e que a campanha de Ciro é a campanha dos bolsonaristas.
0: A disputa é a confirmação do que já tratamos anteriormente, uma das mais simbólicas narrativas desta campanha.
1: Detalhe importante, em nenhuma das duas sabatinas houve pedido explícito de voto. Nenhum dos dois disse o próprio número na urna. E não há impedimento legal para que isso ocorra, né?
0: No passado ou no futuro, os dois falaram como governador. Porém, só um estará nessa função em 1º de janeiro de 2027.
1: É isso aí, né, Thaíde? Já a disputa começando mesmo, né? E engraçado é que não falaram os números, não? Acho que é tão conhecido.
0: Será que combinaram de não divulgar os números?
1: É um negócio estranho, né? Porque é uma das coisas que a pessoa faz, que é para exatamente focar no número da candidatura, né? É engraçado. Mas é isso aí. Cada qual com a sua forma de pensar e de querer agir no futuro próximo.
0: Agora em Heriotaba, 12 horas e 19 minutos, ainda falando de política estadual, governador Eumano diz que irá transformar todas as escolas do Ceará em escolas profissionalizantes. O governador afirmou ainda que todas as instituições de ensino devem ser de tempo integral até o fim de 2026.
1: Candidato à reeleição, governador Eumano de Freitas falou sobre a prioridade para a educação. Caso seja reeleito para um novo mandato no Palácio da Abolição, ele foi segundo entrevistado na sabatina do Diário do Nordeste e do Sistema Verdes Mares. Eumano afirmou que tem a intenção de transformar todas as instituições de ensino em escolas profissionalizantes. Esse é o grande desafio que eu imagino para a rede de ensino médio do Ceará, destacou ele.
0: Segundo o governador, cerca de 30% das escolas de ensino médio são profissionalizantes, mas a meta é universalizar essa modalidade. Nós vamos fazer o máximo que pudermos, chegar até o final de um eventual segundo mandato. Nós vamos ultrapassar a meta nacional, garantiu o governador Eumano de Freitas.
1: Segundo ele, eu fui secretário de educação e eu percebo claramente quando o jovem está na profissionalizante. Ele começa a aprender uma profissão. Sabe qual a coisa mais importante disso? É que ele começa a fazer um projeto de vida. Falou Eumano de Freitas. É muito bom o pensamento do nosso governador atual, que está indo para uma reeleição. E eu acredito que ele chegando a assumir novamente o governo do estado do Ceará, com sua reeleição, será um dos grandes trunfos que ele irá ter e fazer para que a nossa juventude possa realmente se encontrar e ter um futuro mais próspero.
0: Em Heriotaba são 12:21, 12:21, vamos falar de Peixaria São José. 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
0: Agora em Heriotaba são 12:24. Quero mandar aqui um abraço, registrar a audiência do nosso amigo João Carlos Lemos, né? Sempre aí sintonizado na 98 de Heriotaba.
1: Pilão?
0: Isso, ele mesmo.
1: Abraço forte, Pilão.
0: Um aviso aqui, a minha amiga Rosa, lá do bairro Santa Cruz Velha, ela avisa que perdeu a placa da sua moto, a placa HYL0152. Se você encontrou essa placa, favor entregar a Rosa lá no bairro Santa Cruz Velha, ou também pode trazer aqui na emissora e a gente repassa para ela, tá certo? Vou repetir mais uma vez, a Rosa, lá do bairro Santa Cruz Velha, a Rosa é filha do senhor Vicente, né? A placa que ela perdeu da moto é HYL0152. Então, se você encontrou, favor entregar aqui na emissora, ou então diretamente para a própria Rosa, lá no bairro Santa Cruz Velha. Vários terremotos pelo mundo. O que está acontecendo em 2026? A rede de sensores que registra os tremores cresce todo ano.
1: O mundo parece estar passando por uma onda de terremotos este ano. Mas, afinal, o que os dados científicos dizem sobre isso? Só no mês de agosto, dois abalos ganharam destaque em pontos opostos do planeta.
0: Na madrugada de sábado, 15, às 5 horas e 58 minutos, no horário local, a ilha de Flores, no leste da Indonésia, foi atingida por um terremoto de magnitude 7.7, medido pelo Serviço Geológico dos Estados Unidos, o USGS.
1: Enquanto a ilha já era o dia 15, no Brasil ainda corria a noite de sexta-feira 14, por volta das 18 horas e 58 minutos em Brasília. Poucas horas depois, a 1h04 da madrugada de sábado, no horário de Madrid, foi a vez de Granada, no sul da Espanha, com um abalo de magnitude 5.0.
0: Esses dois números, o de 7,7 da Indonésia e 5,0 de Granada, já dizem muito, desde que a gente saiba lê-los. A grandeza de um terremoto é expressa pela magnitude, que estima a energia liberada quando as rochas se rompem nas profundezas.
1: Esse rompimento acontece sobretudo nas bordas das placas tectônicas, os grandes blocos de rochas em que a crosta da Terra se divide e que se movem lentamente, acumulando tensão ao longo de séculos até romper de uma só vez.
0: Durante décadas, se falou na escala Richter, hoje trocada nos grandes eventos pela magnitude de momento, mas precisa para abalos fortes, ainda que o público siga chamando tudo de Richter.
1: O que muita gente não percebe é que essa escala cresce muito depressa. Um único ponto a mais representa um salto enorme de energia. O ponto de um terremoto de magnitude 7 liberar cerca de 1000 vezes mais energia do que um de magnitude 5.
0: É por isso que os 7,7 da Indonésia e os 5,0 de Granada tiveram desfechos tão diferentes. Na Indonésia, o terremoto matou dezenas de pessoas e desalojou milhares. Em Granada, o susto se resumiu a rachaduras em parede, alguns feridos leves e o fechamento temporário da Alhambra, o palácio que é o cartão postal da cidade.
1: Ataíde, realmente é complicado, né? Essas coisas aí estão acontecendo no mundo inteiro, tá entendendo? Você vê várias regiões, vários continentes, e a gente fica sem entender bem o porquê que está acontecendo isso aí. Aí vem aquela história, será o fim do mundo?
0: Eu vou ler aqui mais um trecho da matéria que eu considero bastante importante.
1: Pois não.
0: Flores e Granada não estiveram sozinhas. Ao longo de 2026, o planeta já registrou 11 terremotos de magnitude 7 ou mais.
1: Eita!
0: Os de maior porte, que reúno a seguir na ordem que ocorreram, com as datas em horário de Brasília e as magnitudes medidas pelo USGS. 24 de fevereiro, Malásia, na região de Sabah, magnitude 7,1. 24 de março, Tonga, magnitude 7,5. 30 de março, Vanuatu, magnitude 7,3. 1º de abril, Indonésia, nas Molucas, no norte, magnitude 7,4.
1: 20 de abril, Japão, na costa de Iwate, magnitude 7.4. 8 de junho, Filipinas, nas ilhas de Mindanao, magnitude 7.8, muito alto. 24 de junho, Venezuela, dois abalos com segundos de intervalo, magnitude 7.2 e 7.5. 17 de julho, México, na costa de Chiapas, magnitude 7.3. 10 de agosto, Colômbia, no departamento de Chocó, magnitude 7.4. E 14 de agosto, Indonésia, que é exatamente na Ilha de Flores, magnitude 7.7.
0: 11 grandes abalos em pouco mais de 7 meses assustam, mas cabem no ritmo normal do planeta. Os registros de mais de um século mostram uma média em torno de 15 terremotos de magnitude 7 ou mais por ano. Mantido o passo atual, 2026 deve fechar um pouco acima dessa média, ainda dentro da variação de sempre.
1: É, menos mal, né? De qualquer maneira, você está falando que isso existe, graças a Deus, ainda é menos. Mas eu estou vendo aí que tudo é acima de 7, né? A magnitude exatamente dos terremotos. Então isso é preocupante. Graças a Deus que o nosso Brasil não tem, não está situado nessas placas tectônicas, né? Pelo menos a princípio é isso aí.
0: É, estamos no mês de agosto. Essa média que ele relata aqui é para o ano, ou seja, até em dezembro ainda temos ainda alguns meses, né? E pedir a Deus que isso venha a reduzir, venha a acontecer com menos intensidade, né? E que não afete de maneira tão forte a vida dessas pessoas.
1: Verdade,
0: a Venezuela, por exemplo, foi dois em questão de alguns segundos, né? De que separaram esses dois abalos, todos dois acima de 7. Um país que já está numa situação difícil e ainda chega um terremoto nessas proporções, com certeza deve ter ficado um caos.
1: A Venezuela é crítico demais, né? O que não caiu no primeiro, caiu no segundo. Terrível.
0: É. São 12 horas e 32 minutos. Vamos a um rápido intervalo para apoio cultural e já estaremos de volta com você. Não saia daí.
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0: Já estamos de volta agora em Rio Taba, são 12:40, 12:40. Polícia Civil prende mulher suspeita de aplicar golpe do Pix falso em loja de Cascavel. Mulher foi presa em flagrante e levada para a primeira delegacia municipal da Polícia Civil.
1: A Polícia Civil do Ceará prendeu em flagrante delito na tarde desta quinta-feira 20, uma mulher de 22 anos suspeita de aplicar golpes do Pix falso contra uma loja de maquiagem em Cascavel, na região metropolitana de Fortaleza.
0: Segundo a Polícia Civil, a suspeita, identificada como Gabriela dos Santos Julião, fazia pedido de produtos por meio do WhatsApp e, após as compras, enviava à proprietária da loja comprovantes falsos de transferência via Pix.
1: A fraude foi descoberta quando a comerciante conferiu o extrato bancário e percebeu que os valores indicados nos comprovantes não haviam sido depositados na conta. A partir da análise das transações, a vítima constatou que os comprovantes enviados eram falsos.
0: Ainda de acordo com a investigação, a suspeita teria realizado diversas compras utilizando o mesmo método. A prisão ocorreu no bairro Planalto, em Cascavel, no momento em que Gabriela iria receber mais um carregamento de mercadorias.
1: A mulher foi presa em flagrante e levada para a primeira delegacia de Polícia Civil de Cascavel, onde foram realizados os procedimentos cabíveis. Segundo a Polícia Civil, ela foi autuada por estelionato, na modalidade de crime continuado previsto no artigo 171, combinado com o artigo 71 do Código Penal.
0: A Polícia Civil orienta comerciantes a verificarem o efetivo recebimento dos valores diretamente no extrato ou aplicativo bancário antes de liberar mercadorias, evitando confiar apenas em comprovantes enviados por clientes.
1: Tá aí, é, com certeza. Hoje em dia está desse jeito, não dá para confiar, tem que conferir e só enviar a mercadoria após a comprovação do depósito realmente.
0: Idoso de 90 anos é morto a pauladas em Barbalha. Homem é preso e adolescente é apreendido. Ele foi encontrado morto dentro de casa, no distrito de Arajara, por familiares.
1: Um idoso de 90 anos foi morto a pauladas durante um assalto na zona rural de Barbalha, no Cariri, nesta quarta-feira 19. Dois suspeitos foram detidos horas depois do crime.
0: A vítima era Antônio Calou Bezerra. Ele foi encontrado morto dentro de casa no distrito de Arajara por os familiares. O imóvel estava revirado. Segundo a família, cerca de 30 mil em espécie que o idoso guardava na residência foi levado.
1: Após o crime, equipes da Polícia Militar e da Polícia Civil iniciaram diligências. Um dos suspeitos foi localizado em uma área próxima ao local. O segundo foi apreendido enquanto tentava fugir para outro estado.
0: Os suspeitos são Francisco Genival de Souza, de 57 anos, preso, e um adolescente de 17 anos, apreendido. Parte do dinheiro roubado foi encontrado escondido em um matagal.
1: Os dois foram levados para a Delegacia de Polícia Civil de Barbalha, onde o caso é investigado como latrocínio. É realmente difícil, né? Uma pessoa de 57 anos, cara, que maldade, vai para um ancião, tenta levar, subtrair dinheiro. É um absurdo, meu Deus do céu. Eu não sei onde é que nós vamos parar, não. É desumano isso aí.
0: É, a família sabia, né, que ele tinha esse dinheiro guardado em espécie em casa. Aí eu também...
1: É um absurdo, né?
0: É, a família também deveria ter orientado, né? Tentado convencer ele a guardar esse dinheiro em um banco, fazer alguma coisa. Agora em Heriotaba são 12:44. 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
0: São 12 horas e 47 minutos. Vamos agora ao quadro dos aniversariantes do dia.

0: Quem está aniversariando hoje são os nossos ouvintes do nosso Clube do Ouvinte: Rosineide do Nascimento Silva, no Tabuleiro. Ana Cristina, a professora da Escola Laide Ramos. Irami Ribeiro, da Praça da Estação. E o doutor João Macedo Ximenes, o Duro na Queda, lá na Avenida do Carão, 92 anos. Parabéns a todos, muitas felicidades, muitos anos de vida, muita saúde e muita prosperidade.
1: Agora são 12 horas e 48 minutos. Vamos aqui a mais uma notícia. Vamos falar de política nacional. Lula entra na campanha de Renan Filho após indefinição de JHC sobre a disputa em Alagoas. O presidente também destacou a experiência do candidato, que governou Alagoas entre 2015 e 2022.
0: O presidente Luiz Inácio Lula da Silva entrou diretamente na campanha de Renan Filho, MDB, ao governo de Alagoas e pediu votos para o ex-ministro do Transportes em vídeo divulgado nesta quinta-feira 20. A manifestação ocorre após semanas de indefinição sobre a candidatura de JHC do PSDB, que confirmou a disputa pelo governo estadual apenas no último dia de prazo para registro das chapas.
1: Tenho muito orgulho de tudo que estamos fazendo aqui em Alagoas. Estamos prontos para mais. Por isso peço seu voto para o companheiro Renan Filho para o governo de Alagoas, afirmou Lula na gravação que foi realizada no QG da campanha presidencial em Brasília. São 12 horas e 49 minutos. 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São 12 horas e 50 minutos. Vamos aqui para mais um rápido intervalo para apoio cultural e já estaremos de volta com você, trazendo mais notícias.
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0: já estamos de volta agora em Rede Otaba, são 12 horas e 56 minutos. 12 e 56. Homem tenta assaltar restaurante, entra em luta com idoso e é preso. Quando os agentes chegaram ao local, o suspeito de 21 anos já havia sido detido pela população.
1: Um homem de 21 anos foi preso em flagrante por suspeita de tentar assaltar um restaurante no bairro Pavuna, em Pacatuba, na região metropolitana de Fortaleza. Ele é pesado. Na manhã desta quinta-feira, dia 20, durante a ação, o suspeito entrou em luta com um idoso de 76 anos que reagiu à abordagem. A câmera de segurança do estabelecimento registrou o momento em que o suspeito chegou, abordou um funcionário e anunciou o assalto e exigiu dinheiro.
0: O funcionário reagiu e empurrou o suspeito. Outras pessoas que estavam no comércio correram na direção do homem, que tentou fugir. Antes de sair do restaurante,

0: 7 minutos, já se aproximando aqui do finalzinho do programa. Doutor Walter, ontem o senhor esteve ali na sessão, ali na Câmara de Vereadores de Heriotaba. Nos conte o que você observou por lá, o que teve de importante para a população de Heriotaba.
1: Até de ontem a Câmara Municipal retornou, né, do recesso às suas atividades, e ontem foi a primeira sessão, depois da festa aí da nossa padroeira, e foi muito movimentado. Foi uma reunião tranquila, onde foram expostas várias ações, e uma que me chamou muita atenção foi exatamente o que houve uma polêmica até nas redes sociais durante a semana, que era a quadra lá do Oitizeiro. A vereadora Lili Lemos, né, no seu pronunciamento, juntamente com a vereadora Gislane, elas tinham visitado lá a quadra, que estava realmente precisando de uma reforma grande na parte também estrutural, como também na parte de eletrificação. E foi feito, fizeram uma visita num dia à noite. No outro dia houve uma providência lá tomada pela administração, reativaram a energia. E elas foram novamente lá à noite. E chegaram lá, se depararam com mais uma visão ainda mais detalhada das necessidades da quadra, né? Que com a energia apareceu tudo, né? Era lixo acumulado, era os alambrados totalmente deformados, já precisando de uma substituição. E também um problema muito sério que eu vi através do vídeo foi exatamente a segurança com relação à parte elétrica. Por quê? A iluminação está lá em cima, mas os fios descem. E tinha uma caixa lá que ela estava aberta, e pelo que eu vi, ela não estava acondicionada. E como existe lá, foi dito lá na Câmara, que existe exatamente atividades estudantis, que essa quadra, por ela ter uma distância de 500 metros, eu acho, da escola, ela é incorporada à escola, entende? Passivo de receber recursos do FNDE. Então tem tudo para ser. Foi feito um requerimento, né, das vereadoras solicitando que providências, e que ficou registrado lá e foi votado e aprovado por todos os vereadores, nesse sentido de tomar as medidas cabíveis, ampliação, coberta, a quadra coberta, porque a educação física é feita 2 horas da tarde no sol quente. Então não, tudo isso condições. Foi solicitado. É terrível. Precisa realmente ter um cuidado especial com aquela quadra lá.
0: Houve mais algum momento, mais algo de relevância, né, para a população de Heriotaba, algum requerimento, algo aprovado, algum projeto que tenha surgido lá para ser apreciado? O que você observou a mais?
1: Eu vou ficar sempre, Ataíde, sempre que possível, participando das ações lá da Câmara Municipal, até porque nós precisamos também de ter a nossa notícia do nosso município, né? O nosso programa é um programa de notícia, é bom a gente levar e tal, o que está bom, o que está ruim, e também participar com os ouvintes, né? As reclamações de todos que a gente tem que levar para a comunidade, como também para a administração pública. Chegou lá, de última hora, um projeto de lei, me parece, um requerimento do prefeito. E a vereadora Lili não se ficou muito satisfeita, porque essas coisas que chegam de última hora, não dá para ser assim. Quer dizer, teve todo esse período de férias e tudo, de excesso, e anteriormente para ser entregue, para o pessoal pegar e estudar, para poder definir sobre isso aí. E ela citou que não era exatamente lá, os vereadores estão lá para legislar, logicamente, e fiscalizar, e que não era o funcionário do prefeito.
0: Um projeto desse, que a gente ainda não sabe nem exatamente o que seria, não há condições de chegar lá nos 45 minutos do segundo tempo, vamos dizer assim. Porque o projeto, ele precisa ser lido, compreendido,
1: discutido,
0: precisa estar em um debate, uma conversa. Para após isso, se houver necessidade de fazer alguma melhoria ou retirar algum ponto que possa ser um excesso, e após isso ir para apreciação de toda a casa e eles fazerem a votação, né? E se for para o bem da população, do povo de Heriotaba, para ser aprovado. Não é chegar lá no último minuto e dizer aprova aí, sem que os vereadores não sabem o que é. Apenas porque o vereador é da base do prefeito, aí vai dizer sim sem saber se aquilo

0: e é benéfico para a população de Jeriutaba.
1: É toda a entidade legislativa, as câmaras de deputados, as câmaras municipais, com a Assembleia Legislativa, elas têm as suas comissões de análise de projetos, né? Então isso aí tem que passar para saber se isso aí realmente é um projeto que está legalmente dentro da legislação do próprio município, da legislação estadual ou federal, para que possa realmente passar para uma votação. Agora, é como tinha dito, todos lá são unânimes em votar. Quando é benefício do povo, não existe oposição nem situação. Existe exatamente o interesse que chegue à comunidade, o melhor que seja para ela.
0: É isso aí. Vamos, a ideia é boa, né? Vamos continuar, né?
1: Observando,
0: acompanhando os trabalhos da Câmara. E vamos transmitir e repassar para você, ouvinte, também você que está fora de Jeriutaba, né? Acompanha aí as coisas por rede social e tudo. A gente vai começar a transmitir o que acontece, os fatos que acontecem ali na Câmara dos Vereadores de Jeriutaba.
1: Ataíde, eu queria aqui só complementar um pouco também e dizer que foi muito tranquila a sessão, muito dinâmica, tá entendendo? E a presidenta lá, até a parabenizei pelo a gente estar aqui também de vendo essas coisas, parabenizei porque depois da reunião teve uma espécie de uma confraternização. E eu achava que seria somente por conta de estar voltando ao segundo semestre, né, legislativo. Mas ela disse não, que toda reunião existe exatamente aquela confraternizaçãozinha, que isso aí é muito bom. O pessoal trabalha, legisla e depois tem esse coffee break muito movimentado. Parabéns aqui à presidente e à dona Socorro.
0: Parabéns para a dona Socorro Hermínio, né, pela iniciativa.
1: Muito boa, por sinal.
0: Bacana. Já precisamos algumas vezes, né, do espaço da Câmara para promover eventos, reuniões. Houve uma reunião que a gente trouxe o então secretário de Desenvolvimento Agrário, né, do Ceará, secretário de Agricultura, Moisés Braz, deputado Moisés Braz. A gente trouxe, né, pedimos lá o espaço e foi muito bacana, um evento grande. Né, e a gente agradece por ela ser sempre muito solista, né, muito atenciosa com a gente.
1: Com certeza, uma grande mulher.
0: São 1h05. Obrigado a você que ficou na nossa sintonia. Quero desejar a você um ótimo final de semana, né? Você que gosta de tomar uma cerveja aí no final de semana.
1: Provoque não.
0: Muito, muito cuidado, né? Você vai pegar a estrada, vai pilotar a moto, vai. Muito cuidado, muita cautela. Antes de encerrar o programa, eu queria repetir aqui um aviso que eu já falei aqui no início, né? Que é, no caso, a nossa amiga Rosa, lá da Santa Cruz Velha, que perdeu a placa da moto dela. A placa HYL0152. Se você encontrou essa placa, por favor, entregar aqui na Rádio Agreste FM ou mesmo para a proprietária, que é a Rosa. Ela mora ali no bairro Santa Cruz Velha, ali vizinho ao posto de combustíveis, ali bem no cruzeiro. Então, você pode procurar ela e entregar a placa para ela. Hoje à noite tem também um grande evento aí promovido aqui por a Rádio Agreste FM, junto com o nosso parceiro, nosso amigo, o Ivan Viana, o poeta Ivan Viana.
1: A gente vai ter
0: hoje um grande evento ali no centro de Jeriutaba, ali na praça. Então você é nosso convidado.
1: A partir de que horas, Tadi?
0: Vai ser a partir de 7, 8 horas da noite.
1: Ah, beleza,
0: né? Já vai ter aquela movimentação por lá.
1: Grande programa.
0: Fiquem todos com Deus, um ótimo final de semana. E até segunda-feira, se Deus assim nos permitir. Doutor Walter, bom final de semana para você.
1: Boa tarde a todos, muito obrigado a Taíde, para você também, para todos os familiares, nossos ouvintes aqui, que tenham um bom final de semana, tranquilo. E segunda-feira nós estamos aqui novamente no Batente com vocês. Um abraço forte, fique com Deus.

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Olá, meus amigos, olá, minhas amigas, uma ótima tarde para vocês. Estamos iniciando mais uma edição do nosso programa de hoje. Antena 98, seu programa de todas as tardes, tocando o seu sucesso favorito. Você participa e interage com a gente pelo telefone, via WhatsApp. Anota aí, hein? Prefixo 88999171040. É o telefone que você participa, interage pedindo seu sucesso favorito. Participa, fala comigo, bebê. Diz de onde está ouvindo a nossa programação, qual a cidade. A canção é a seu critério pra gente formar o melhor dos playlists, tá? Tocar nesta sexta-feira gostosa, 21 de agosto. Fica juntinho com a gente, até as 16 horas estamos aqui tocando sua música favorita. Notícia, informação e o amigo Renato Santos lhe fazendo companhia. Eu sou Renato Santos, fico com você até as 16 horas. Aqui está tendo agora 31 graus, bem ensolarado. Diretamente de Heriutaba, no Ceará, já está no ar Antena 98. 13 horas e 16 minutos, uma ótima tarde.

0: A hora certa para você são exatamente 13 horas e 37 minutos, 13h37. Ao som de Eduardo Costa. Vai viver sua vida. Música bonita para você que acompanha a programação Antena 98 até as 16 horas. Lembrando que nessa seleção musical você acompanhou Galícia, Você é o Meu Avião, Bruno e Marrone, Mariane, Alanzinho Coreano, Mil Anos, com a participação especial de Zé Vaqueiro, Seu Desejo, Amuleto de Azar, Blitz, A Dois Passos do Paraíso e Eduardo Costa, Vai Viver a Sua Vida.
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0: 999-17-1040, interage com a gente, participa, teremos notícias, informação, plantão de notícias da 98, tem também o nosso flash de notícias. A boa musicalidade da sua preferência.
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0: Abraçando também aí os amigos nas localidades próximas ao nosso município, estão sempre acompanhando a gente. A turma boa que está fora da nossa terrinha e está ouvindo através do aplicativo Rádios Net. Obrigado pela preferência.
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0: Os amigos e as amigas aqui no centro da cidade acompanhando a gente. Tem também aqui nos bairros do nosso município. Está todo mundo sintonizado no Antena 98. O programa mais badalado de todas as tardes.
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0: Olha, por falar, teremos também os nossos aniversariantes de hoje. Teremos os nossos apoios culturais que apoiam a nossa programação. Você sempre participando. 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

hora certa para você, são 13:39. 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

A hora certa pra você, 13 horas e 45 minutos, 13h45. Esse som é contagiante. Olha, deixa eu mandar aqui um alôzinho à nossa amiga Cleide Bastos, está na sintonia conosco. Já já vamos ouvir aqui o seu áudio, procurar o seu sucesso preferido e tocar na sequência. Mandar um alôzinho também ao meu amigo Salles, lá na Nova Betânia, Antônia de Maria, sempre ligado com a gente todas as tardes. Obrigado pela preferência. Mandar aqui um alôzinho também para a Bibi, lá em Caucaia, tá ligado com a gente, está solicitando a boa música ao som, deixa eu só dar uma olhadinha aqui, ao som de banda Líbano. Toca na sequência, obrigado pela preferência, um abraço aí a toda a turma boa que está fora da nossa terrinha e ouvindo a nossa programação. Quando fala Caucaia, eu só me lembro daqueles bonecos, rapaz. Como é o nome daqueles bonecos? Garras da Patrulha, né? Alô, Brasil, alô, Caucaia. Um abraço à turma boa de Caucaia. Qualquer dia eu tô riscando aí na Caucaia. Vamos lá de música boa. São 13 horas e 46 minutos. Uma ótima tarde.

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2: Na 98 tem notícia, tem informação, tem a boa musicalidade ao som de Desejo de Menina. Isso aqui é para você recordar os bons tempos, tá? Olha, a polícia prende

0: no bairro de Fátima, em Fortaleza. No momento do ataque, a tiros, Paulo Padilha, ele estava acompanhado, né? Estava acompanhado de outro homem, de 21 anos, que não teve a identidade informada. O amigo de Paulo está hospitalizado. Horas após o homicídio, a Polícia Civil localizou o suspeito de 25 anos no bairro Farias Brito. Durante a ação, duas armas de fogo, sendo uma pistola e um revólver, munição, uma motocicleta e roupas utilizadas na ação criminosa também foram apreendidas. Mais notícias, mais informações, você acompanha sempre na nossa programação. Fica ligado com a gente, tá? Olha a notícia, tem que estar sempre quentinha na hora para você, tá? Mandar aqui um alôzinho aqui, a turma boa que está acompanhando a nossa programação. Mandar aqui um alôzinho aqui para o nosso amigo Antônio da Leó, né? E o Nonato Porfírio, estão trabalhando aqui no Açude do Mato e sempre sintonizado com a gente. Obrigado pela preferência. Estão solicitando aí Amado Batista, música boa. Também quem está ligado com a gente é o nosso amigo Expedito, Lado Fechado. Está solicitando também Amado Batista, oferecendo aí para toda a sua família, seus amigos, em especial para sua irmã Leuda e sua sobrinha Juliana, lá na Nova Betânia. Obrigado pela preferência. Tem mais gente chegando aqui, deixa eu só dar uma olhadinha aqui. Mandar aqui um alôzinho para a Tânia Lopes. Tânia Lopes também está sintonizada com a gente. Obrigado, querido, por estar sempre acompanhando o nosso trabalho. Vamos lá de música boa? Ah, tem a nossa amiga Cleide Bastos, né? Tem também a Cleide Bastos sintonizado com a gente, já ia esquecendo, não pode esquecer. Apareceu na tela da 98, a gente está aqui, ó, sempre mandando toque, e está só chegando. Mandar aqui um alusinho à nossa amiga Cleide Bastos, ela está solicitando o Roberto Carlos. Você deixou alguém a esperar. Isso aqui é uma recordação de 1967, se eu não me engano. O homem tá meio, tá velhinho, né? Mas a cabeça tá boa, tá bom? 1967, vai tocar aí pra nossa amiga Cleide Bastos. Mandar aqui um alôzinho também ao meu amigo Salles, lá na Nova Betânia. O nosso amigo Salles tá lá na Nova Betânia, tá acompanhando a nossa programação. Tá solicitando aí, deixa eu ver aqui, a música... Não tá dando para entender aqui, né? Mas já já a gente vai dar uma olhadinha aqui. Amigo, dá uma música. É, aqui tá meio difícil. Não dá para entender direito aqui. Mas vamos decifrar aqui. Isso aí é o grifo aqui, tá? Vamos de música boa. São 14 horas e 1 minuto. 14 e 1. Daqui a pouquinho você acompanha Plantão de Notícias da 98.
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0: Banda Garota Safada, Eu Era Feio, Agora Tenho Um Carro.
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0: Carro Pancadão, Barra de Verão.
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0: Olha, nessa seleção musical você acompanhou a boa música ao som de Dilcinho, Santo Forte, com a participação especial de Luan Santana.
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0: Em seguida acompanhamos também a boa música ao som de banda, como é o nome da banda aqui que esqueci agora, rapaz, tá, o velho tá ficando ruim da cabeça. Ai meu Deus, Banda Líbanos, não é isso? Banda Líbanos, Não Sei Viver Sem Você.
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0: Indicação da Bibi lá em Caucaia.
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0: Desejo de Menina, Diga Sim Pra Mim. Roberto Carlos, Vou Deixar. Melhor, Você Deixou Alguém a Esperar. Essa aqui é a indicação da nossa amiga Cleide Bastos, tá certo? Ligado na programação, obrigado pela preferência. E vamos dedicar também ao nosso amigo Zé Raimundo lá em Angicos. Também gosta muito dessa música. Amado Batista, Borboleta Azul. Essa aí vai para o Antônio da Leó e o Nonato Porfírio, ligadinho na programação. E também para o Expedito lá no Fechado, oferecendo para toda a família, os amigos, e para sua irmã Leuda e sua sobrinha Juliana lá na Nova Betânia. E finalizando ao som de Garota Safada, Banda Garota Safada. Dá tempo de tocar mais sucesso? Não dá tempo? Vamos para um rápido apoio cultural, já já retorno com vocês, aguardo.
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Agradecemos a presença de todos.

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Estamos de volta na programação Antena 98. 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Abraçando a turma boa lá na Carnaúba. Nosso amigo Ivan Viana, que hoje vai ter um evento aí no centro da cidade, né? Todos estão convidados a acompanhar esse grande evento. Uma grande cantoria ali na praça, né? Praça da Matriz. 7 horas em diante pode ir lá que a movimentação tá chegando, né? Pra gente prestigiar o melhor da viola. Abraçando também a turma boa ali na Arapuca, sempre acompanhando a gente. 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

são exatamente 14 horas e 26 minutos, 14h26. 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Essa tá juntinho conosco. Eu assisti um filme que tinha essa música, não tô lembrado o nome do filme, rapaz. A idade do velho tá chegando. 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

mandar aí um alôzinho ao meu amigo Luiz Carlos e a Juliana. Estão sempre ligados com a gente todos os dias, todos os finalzinhos de semana. Sempre me convida pra tomar um café por lá, né, rapaz? Não vou porque tem uns cachorros lá meio... Eles dizem que não morde não, né? Eu acho que eles tirou os dentes do cachorro. Aí fica difícil, né, da gente ir lá, porque os dog, né, os pet não deixa, né? 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Olha, deixa eu mandar aqui um alôzinho aos meus amigos e as amigas que estão sempre ligadinho com a gente. Olha, deixa eu mandar aqui um alôzinho para Antônia de Maria, lá na Nova Betânia. Tá oferecendo uma linda canção ao som de José Augusto. Para o nosso amigo Salles, que está também ligado com a gente. Obrigado, querida, por estar sempre aí participando da nossa programação. Obrigado mesmo de coração, tá? Deixa eu mandar aqui um alôzinho também ao meu amigo Carlos Robério, o Robério Bino, lá no Rio de Janeiro, lá em São Gonçalo, região... São Gonçalo, Niterói, né? Região metropolitana do Rio. Tá lá ouvindo a nossa programação, está solicitando aqui, o nome da música é como? A Triste Partida. É o som de Luiz Gonzaga. Vamos recordar esses bons tempos. Um abraço ao nosso amigo Robério Bino. Deixa eu mandar aqui um alôzinho também para a Dona Luzinete, tá ligado com a gente. Ontem esqueci de passar lá na Dona Luzinete. Perdão, mas amanhã nós passa, né? Dona Luzinete está solicitando aí a boa música ao som de Padre Juarez de Castro. Vai dar tudo certo. Olha, lá em Amanaiara, mandar aqui um alôzinho aqui para a Neném Abreu e para a Dona Marlene, estão lá ligados com a gente. Vai tocar especial para essa turma boa de Amanaiara, a boa música, o som de Zé Vaqueiro. Tem que ter Zé Vaqueiro na programação, né? Porque senão o pessoal começa a reclamar, né?

E a turma tá só digitando. Vai dar tempo? Vamos lá, vamos esperar só um pouquinho. Chega, acabou o tempo. Quatorze horas e 33 minutos. Uma ótima tarde para vocês.

0: Amor de filme, música boa pra você que acompanha a nossa programação, hein? Lembrando que nessa seleção musical você acompanhou também Zé Vaqueiro, como num filme. Essa aí foi para a Dona Marlene e a Neném Abreu lá em Amanaiara, hein? Luiz Gonzaga, triste partida. Para o nosso amigo Carlos Robério, Robério Bino, no Rio de Janeiro. José Augusto, fui eu, indicação da Antônia de Maria, especialmente aí para o nosso amigo Salles, lá na Nova Betânia. Padre Juarez de Castro, vai dar tudo certo, indicação da Dona Luzinete. E finalizando ao som de Calcinha Preta. Olha, tá chegando o momento dos nossos aniversariantes. Já mandou seu nome pra cá? Nome completo, data de nascimento, hein?
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0: Renato Santos. Renato Santos lhe faz companhia até às 16 horas, tocando o seu sucesso favorito. Lembrando que logo após Antena 98, você não pode.

0: fazer.
1: Olha, os parabéns de hoje vai para a Rosineide do Nascimento Silva, lá no Tabuleiro. Parabéns pra você.
0: É pico, é hora. Vamos todo mundo bater o parabéns agora. É pico, é pico, é pico, é hora. Vamos todo mundo bater o parabéns agora. Parabéns, parabéns. Parabéns pra você nessa data, querido. Parabéns.
1: Parabéns também para a Ana Cristina, lá na rua Laide Ramos.
0: Parabéns, parabéns.
1: Irani Ribeiro, na, onde é isso aqui? Na Praça da Estação.
0: Parabéns.
1: E o João Ximenes na Avenida Carão. Parabéns aí aos nossos quatro aniversariantes de hoje. Muita saúde, felicidades e que essa data venha se repetir muitas e muitas vezes. É o que desejo o amigo Renato Santos e toda a equipe da 98 FM. Parabéns.

0: Olha, pra quem não sabe, né, o cantor dessa banda, dessa banda aí era o sanfoneiro, né, da banda da Claudinei e Juliana, né? É assim mesmo, é evolução, né? Vamos para o nosso plantão de notícias da 98 e já retorno com vocês. Aguardem.
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1: Paris, 21 de agosto de 2026. Vamos aos destaques do noticiário internacional desta sexta-feira. Teherã acusa Washington de terrorismo econômico e de crimes contra a humanidade. A declaração é uma resposta à ameaça de Washington a aliados americanos que não aderirem à guerra econômica dos Estados Unidos contra o Irã. Os países que mantiverem relações comerciais com Teherã, por exemplo, poderão ser alvo de sanções, ameaçou o secretário do Tesouro dos Estados Unidos. O governo Trump defende as pressões econômicas como uma forma de provocar a queda do regime iraniano sem retomar as operações militares. A China afirmou nesta sexta-feira que as sanções e pressões americanas não são uma solução para o conflito no Oriente Médio. O bloqueio iraniano do Estreito de Hormuz não seria tão hermético quanto o anunciado. Segundo o site de notícias americano Axios, os Estados Unidos organizariam secretamente a passagem de 15 a 20 petroleiros pelo local todas as noites e há várias semanas. Dessa forma, cerca de 10 milhões de barris de petróleo estariam deixando diariamente a região, o equivalente a quase metade do volume exportado antes do conflito. A informação, contudo, contradiz os dados de uma empresa especializada no monitoramento em tempo real dos fluxos globais de petróleo. Segundo a companhia, o número de embarcações que atravessam o Estreito de Hormuz continua em queda. Alemanha, França, Itália e Reino Unido pedem que Israel pare a expansão de assentamentos na Cisjordânia. O apelo dos quatro países europeus se soma à crescente condenação internacional após as autoridades israelenses abrirem uma licitação para a construção de mais de 1.200 moradias na área. A expansão integra o polêmico plano E1, aprovado pelo governo de Israel no ano passado, que separaria ainda mais Jerusalém Oriental, ocupada e anexada por Israel, do restante da Cisjordânia. Os assentamentos israelenses na Cisjordânia são ilegais, martela o comunicado conjunto dos quatro países europeus. Conselho de Segurança realiza nova votação para escolher o próximo chefe da ONU. A segunda rodada será realizada nesta sexta-feira em Nova York. A escolha do futuro secretário-geral acontece em meio a profundas divisões na organização, confrontada pelo enfraquecimento do multilateralismo e graves dificuldades financeiras. 5 mulheres e 3 homens disputam a sucessão do português

Antônio Guterres, o mandato de 5 anos do atual secretário-geral da ONU termina em 31 de dezembro. De Paris, Adriana Brandão, da Rádio França Internacional, em parceria com a agência Rádio Web.

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1: O seu programa de todas as tardes, onde a gente fica juntinho tocando a musicalidade favorita que você gosta de ouvir, tá certo? Acompanha conosco na programação da 98. Olha, deixa eu mandar aqui um alôzinho aqui, a turma boa ligada com a gente. Mandar aqui um alôzinho aqui ao Pelé, a Ritinha, né? O Luciano lá do Piauí tá ligado com a gente, obrigado pela preferência, tá certo? Daqui a pouquinho vou ouvir aqui o áudio direitinho pra gente poder... mandar um alôzinho certinho pra turma, tá? Um alôzinho para o Adriano, para a Vandinha, todo mundo, essa turma boa, ligadinho com a gente. Mandar aqui um alôzinho também aqui para... Deixa eu ver quem é mais aqui. Tem mais alguém aqui no zap? Mandar aqui um alôzinho aqui para o meu amigo João Luiz. João Luiz tá ligado com a gente na programação. Está solicitando aqui a boa música com o Rei Roberto Carlos. Pra Ser Minha Mulher, o nome da música, é isso? Pra Ser Só Minha Mulher, né? Uma recordação de 1977. Toca na sequência, tá bom? Tá oferecendo aí para toda a família, os amigos e as amigas, e também para o Dr. Melado, lá no posto, ali da nossa amiga Nara, tá certo? Não.

0: 15h14.
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0: 15h28.
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0: Lembrou?
1: 15:52.
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Muito boa tarde para você na sintonia da Agreste FM 98,7 de Herutaba. Estamos começando a edição do nosso Forrozão 98, nesta sexta-feira, 21 de agosto de 2026. A partir de agora você pode participar pelo 9917-1040, fazer o seu pedido musical, oferecer para quem você desejar, principalmente para curtir. Eu te atendo, faço companhia até 19 horas, levando para você o melhor do forró. Lembrando que a partir das 18 horas tem o momento da viola. Vamos começar o som de limão com mel de janeiro a janeiro. Já são 16 horas e 7 minutinhos. Boa tarde para você na sintonia.

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É isso aí, Hora Certa pra você, são 16:38, 16:38 em Rio Taba. Já estamos de volta no nosso Forró 98, nessa sexta-feira, 21 de agosto de 2026. O som de Beto Barbosa Preta. Pelo ano começa na sequência, Limão com Mel de Janeiro a Janeiro, Luizinho de Iraúçu, Cinco Bichos que a Mulher Mais Gosta, Magal na Praia, Me Traiu Usando o Resto das Camisinhas, Caio Costa, Anjo, Banda Magnífica Apaixonada, Brisa Está, Ama um Maluqueiro, Tem no Beat, Solinho dos Mantilha, na sequência, Beto Barbosa, Preta. Participe pelo 99171040. Na apresentação do Forrozão tem Arlindo Silva, fazendo companhia às 19 horas, para você o melhor do forró. A partir das 18 horas tem o momento da

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0: Será que... Um alusão para a dona Marlene, seu Chico Milho, vindo nosso programa em amanhã. Vai conferir a sequência Vaqueirinha da Hora.
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0: Edivan Batista.
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0: participação de Júnior Viana.

0: Alusão para a Luzinete na rua Laide Ramos, no E85 dos Agapes, Sonia Lopes em Santa Cruz Velha. Alusão para a Bibi em Calcaia, Rio Bina em São Gonçalo, Rio de Janeiro.
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0: Alusão para minha irmã Aline Martins, em Benfica.

0: Barra Vermelha, Jorge Padeiro original em Vila Campos, lá na Casa do Sossego. O Rogério Vila Campos, Rosilene, e também o Bibi, enfim, todo mundo sempre sintonizado no nosso programa. Programa Forrozão 98, que o Uauá de segunda a sexta-feira de 16 a 19 horas, levando para você o melhor do forró. Aqui pelas suas YV737, canal 254, Rádio Agreste FM 98,7, Rio Taba, a gostosa de se ouvir. Cabeça, bateu legal, bateu forte, a 98 FM pediu, tocou. São 16 horas e 42 minutinhos, boa tarde.
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isso aí, olha, César Brown, são 17 horas e 9 minutinhos, 17:09, Herutana. Som de forró maior, forrozeiro alucinado, estamos de volta no nosso Forrozão 98. Aqui pela sua rádio Agreste FM 98,7, Herutaba, a gostosa de se ouvir. Agora começando a sequência, banda Chapéu de Couro, Traidor, Fernandinho, Amor dos Outros. João Batista, Vaqueirinha da Hora, participação de Júnior Viana, Galícia, onde está você? João Jesus, tô apaixonado por você. Vou balancear depois das seis. Vamos dar sequência, forró maior, forrozeiro alucinado.

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É isso aí, chegando pra vocês, nossos aniversariantes, Clube do Ouvinte Agreste FM, hoje sexta-feira, 21 de agosto de 2026. Parabéns para a Rosineide do Nascimento, Silva de Tabuleiro, Ana Cristina, professora da Escola Lai de Ramos, Irani Ribeiro da Praça da Estação e João Chimenez da Avenida Carão. A vocês, votos de parabéns, muitas felicidades, muitos anos de vida, saúde, paz e tudo de bom. Esses são os votos de todos nós que fazemos aqui, a Agreste FM 98,7 de Jerutaba, a gostosa de se ouvir. Você que deseja fazer parte do Clube do Ouvinte Agreste FM, é só entrar em contato pelo 9917-1040, deixar seu nome, seu endereço e sua data de nascimento. E quando essa data tão importante chegar, toda a programação da Agreste FM te faz sua homenagem das 5 da manhã até as 22 horas.

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aí, senhoras e senhores, vocês são 17 horas e 47 minutinhos, 17h47 em Rirutaba, o som de painel de controle, onde que eu errei, já estamos de volta no nosso Forrozão 98, sexta-feira, 21 de agosto de 2026. Lembrando que começa na sequência, o Oeste Brasileiro, Mar pra Valer, Samuel Rodrigues, Sinan de Ofélia, Savana Show, Tu Vai Mais Volta, Zé Vaqueiro, Pergunta Boba, Roberto, seus teclados, linda, Paulo Ney, Macho, Macho, e a segunda sequência, painel de controle, onde que eu errei.

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Abraçando nossos ouvintes sempre sintonizados no nosso programa. Pela sua esposa Ritinha, Angix de cima. Angix de baixo tem seu Zé Raimundo, minha prima Cícera.

Abração para Raimundo Braga, Flavinho, Valdemir, Adriano. Todos na nossa sintonia. Também para Antônio José. Participe pelo 9917-1040. Vamos para Romildo da Matriz, Lanche

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1: É isso aí, hora certa pra você, são 18 horas e 7 minutinhos, 18 e 7 em Rio Tá. Estamos começando a edição do nosso Momento da Viola. Hoje, sexta-feira, 21 de agosto de 2026. Levando pra você o melhor do repente, melhor da canção, melhor da cantoria. Até às 19 horas, pra você, você pode participar pelo 9917-1040.
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1: Vamos começar o som de Antônio Jocélio, Casa Amarela. Já são 18 e 8, boa noite.

0: isso aí, sucesso pra vocês. São 18 horas e 20 minutinhos, 18 e 20 em Rio. Já estamos de volta no nosso momento da viola.
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0: sexta-feira, 21 de agosto de 2026.
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0: Vamos juntinho às 19 horas, vamos pra você, melhor da canção, melhor de repente, melhor da cantoria. Pela sua rádio Agreste FM 98,7 Rirutaba, a gostosa de se ouvir.
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0: 99917-1040.
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0: Pousão para nossos ouvintes, sempre estão no nosso programa. Alô, seu Zé Carlos de Cabaceiro, 27 nosso programa, seu Salles e toda sua família.
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0: Lourenço em Santa Cruz Velha, toda sua família. Obrigado pela sintonia, mãe de Assis Marinho.
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0: Pousão para seu Tunico, Dona Regina. Alô, Jorge do Tabuleiro, Aldo Viana.
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0: Alô, Rogério em Vila Campo.
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0: Jorge Padeiro original lá na Casa do Sossego.
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0: Marlene, seu Chico Camilo e Amanda.

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0: É isso aí, hora certa pra você. São 18h56, 18h56 em Riotaba. Programa Momento da Viola ficando por aqui. Está de volta próxima sexta, segunda-feira, com mais uma edição. Agradecendo você que ligou, você que participou. Muito obrigado
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0: Com a nossa saideira, Moacir Valentino, velhinho do Roçado. Em seguida vem a Voz do Brasil. A partir das 20 horas tem programa Gold Night 98 com Messias Rocha. E tem encontro marcado amanhã a partir das 6 horas da manhã com o nosso programa 98 Show.
1: Dizendo
0: valeu, gente. Tchau, tchau. E até amanhã, se Deus quiser.

0: Brasília, 19 horas.
1: Está no ar a Voz do Brasil. As notícias do governo federal que movimentaram o país no dia de hoje.
2: Olá, boa noite.
0: Boa noite para você que nos acompanha em todo o país.
2: Sexta-feira, 21 de agosto de 2026.
0: Vamos ao destaque do dia.
2: Dia D de vacinação.
0: Sábado é dia de levar crianças e adolescentes de até 15 anos aos postos de saúde.
2: Calendário nacional oferece 20 vacinas que protegem contra doenças como meningite, tuberculose e sarampo.
0: Agosto é mês para intensificar a imunização, como disse Éder Gatti, do Ministério da Saúde.
3: O objetivo é resgatar as pessoas que perderam a oportunidade de vacinação. Nesse momento, o Ministério da Saúde aumenta o abastecimento dos municípios e a gente estimula os municípios.

0: segurança. A conta do gov.br funciona como uma espécie de identidade. Ela é gratuita e pode ser feita por qualquer brasileiro.
1: Hoje na apresentação da Voz do Brasil, Luciano Seixas e Mariana Jungmann.
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1: Sábado é dia D de vacinação.
2: É hora de atualizar a caderneta e levar crianças e adolescentes menores de 15 anos às unidades básicas de saúde e pontos de imunização em todo o país.
1: A campanha segue até 1º de setembro, com a oferta de 20 vacinas do calendário nacional que protegem contra doenças graves, como meningites, tuberculose e cânceres associados ao HPV.
2: O ministro da Saúde, Alexandre Padilha, fala sobre a vacinação.
3: A campanha de atualização é exatamente porque tem muitas crianças que receberam a primeira, a segunda, mas não receberam a terceira dose de uma vacina que precisa de 3 doses, ou não tomaram o reforço. Como cada vez mais a gente tem mais vacinas incorporadas no SUS, muitas vezes os pais têm até uma dificuldade de acompanhar o calendário. Por isso que eu sugiro aos pais entrarem no Meu SUS Digital, baixar a caderneta de vacina do seu filho no Meu SUS Digital, no celular, porque o próprio Meu SUS Digital manda mensagem para o pai, para a mãe, quando tá para atualizar a vacina, quando tá para vencer aquela vacina, da importância dessa atualização.
1: Para saber mais sobre a campanha de vacinação que ocorre durante todo o mês de agosto, eu e Mariana Jungmann conversamos com Éder Gatti, diretor do Departamento do Programa Nacional de Imunizações. Vamos acompanhar.
2: Diretora Dergatti, seja bem-vindo à Voz do Brasil, um prazer falar com o senhor. O senhor pode começar dizendo pra gente quais são as vacinas e quais os grupos prioritários dessa campanha?
4: É um prazer estar aqui falando com vocês. Público-alvo são todas as crianças e adolescentes com menos de 15 anos de idade. Então, todas as vacinas que fazem parte da rotina de vacinação dessa faixa etária, ela faz parte, então, do escopo dessa multivacinação. Então, nós estamos falando aqui de vacinas contra poliomielite, sarampo, difteria, tétano, coqueluche, e também tem as vacinas de adolescente, como, por exemplo, HPV, e também as vacinas de meningite, as vacinas contra o pneumococo, ou seja, são várias vacinas. A gente está falando de cerca de 20 vacinas que vão estar disponíveis nos postos. São vacinas que já estão nos postos, elas já estão ali disponível para a população na rotina. Porém, a gente aproveita esse mês para intensificar. O objetivo é resgatar as pessoas que perderam a oportunidade de vacinação. Então, nesse momento, o Ministério da Saúde aumenta o abastecimento dos municípios para que tenha mais vacina nos postos, e a gente estimula os municípios a também promoverem ações que intensifiquem a vacinação. Como, por exemplo, o dia D, que está sendo chamado para o dia 22, que é um sábado, e também ações extramuro, ou seja, a sair da unidade de saúde para vacinar em ambiente público, ambiente de alta circulação de pessoas. Então, com isso, a gente espera melhorar ainda mais a cobertura vacinal.
2: Pois é, o senhor mencionou aí o dia D, né, que vai acontecer no dia 22 de agosto, a campanha vai até 1º de setembro, mas por que que é importante a gente ter um dia, assim, de mobilização, né? Por que que o dia D, todo ano o governo faz a campanha e tem sempre um dia D, por quê?
4: Olha, as pessoas, elas têm uma rotina muito intensa, né? Hoje em dia as famílias, tanto os pais quanto as mães, normalmente trabalham, muitas vezes não têm condições de levar seus filhos durante a semana nos postos. Então, a multivacinação é meio que para alertar os pais de que é importante pensar na vacinação e colocar a vacinação em dia. E o dia D, essa ação no sábado, ela serve para aumentar a oportunidade das famílias em colocar a vacinação dos filhos em dia. Então, o dia D tem essa importância. É um esforço a mais que a gente faz para ampliar o acesso e aumentar, consequentemente, a oportunidade das famílias em colocar a vacinação das crianças em dia.
2: E como é que fica, doutor Éder, depois de 1º de setembro? As vacinas vão seguir disponíveis na rede pública? Quem quiser, não tiver conseguido ir durante o período de campanha, é só chegar num posto de saúde e se vacinar?
4: As vacinas vão continuar lá. Então, durante a atividade corriqueira do posto, a pessoa pode procurar a unidade e colocar a sua vacinação em dia, mesmo depois ou antes da multivacinação. Esse é o mês de mobilização. É o momento em que a gente está resgatando aqueles que ficaram para trás. Colocar em dia e aumentar a oportunidade da vacinação. Então, o mês é especial, ele é de intensificação, mas a vacinação

0: já é uma rotina no SUS e as vacinas estão nos postos.
1: Doutora Dergati, esse ano existe uma preocupação especial com o sarampo em 3 municípios de São Paulo, né? Que municípios são esses? O que está acontecendo por lá?
0: Olha, na verdade, a preocupação com o sarampo ela deve acontecer em todo o país. Hoje, o sarampo, o sarampo é uma doença que ela é evitável por uma vacina que nós temos no nosso programa há muitas décadas. Porém, a gente está vendo um descontrole do sarampo no mundo. Só para olhar nas Américas, por exemplo, a gente tem países como Estados Unidos, Canadá, México, Guatemala, que estão com o sarampo sem controle, acontecendo milhares de casos. E agora aqui na América do Sul nós temos 2 países que têm causado muita preocupação, que é a Bolívia e o Peru. Então, o risco de internalização do sarampo, ele é real e é um risco que acontece em todo o Brasil. E eventualmente casos relacionados à importação podem entrar. Então a recomendação de sarampo é para todo o país. Todo brasileiro tem que ter 2 doses, pessoas de 1 ano até 29 anos, 2 doses, pessoas de 30 a 59, pelo menos 1 dose. E isso está disponível em todos os postos, a vacina está disponível em todos os postos do país e qualquer brasileiro pode procurar uma unidade de saúde. Os 3 municípios paulistas, que é o município de São Paulo, o município de São Bernardo do Campo e o município de Guarulhos, eles registraram casos de sarampo, também que é um conjunto de casos relacionado à importação e que agora está tendo um trabalho muito intenso por parte do Ministério da Saúde e pelo Estado e pelos municípios envolvidos em conter esse sarampo. E nós estamos conseguindo e vamos conseguir acabar com essa circulação. Hoje, São Paulo, Guarulhos e São Bernardo do Campo está com uma recomendação irrestrita, ou seja, sem necessidade de verificação prévia se a pessoa foi vacinada ou não, de todas as pessoas de 6 meses até 59 anos, a vacina está ali sendo feita para toda a população, nessa faixa etária, nesses 3 municípios. Então é importante que quem vive nesses municípios coloque a vacinação em dia, tome uma vacina contra o sarampo, mas as pessoas de outros municípios é importante verificar se tem pelo menos 2 doses até 29 anos ou 1 dose de 30 a 59 anos. Para não deixar o sarampo voltar no Brasil.
1: Nem o sarampo, nem essas outras doenças, né, doutor Éder. Nem o sarampo, nem todas essas outras doenças que estão aí no calendário de vacinação, né?
0: É importante lembrar que as vacinas, as doenças que são protegidas com as nossas vacinas, embora muitas delas a gente não veja mais, como por exemplo a paralisia infantil, desde 1989 o Brasil não tem um caso de paralisia infantil. E entre outras doenças, são doenças que a gente não vê mais, só que elas ainda estão por aí. Tem países que ainda têm paralisia infantil. De vez em quando a gente tem um caso ou outro de difteria no país. E embora a gente tenha controlado doenças como coqueluche e meningite, elas ainda acontecem, embora numa frequência menor do que nos anos 80, nos anos 90, ainda acontecem, mas numa incidência mais baixa. Se nós não nos vacinarmos, se nós pararmos com a vacinação, essas doenças retornam e retornam com força. E aí elas podem colocar a vida das pessoas em risco. Então é importante que as pessoas coloquem a sua vacinação em dia e lembrar que vacinar é uma forma de proteger o indivíduo, você vacinado, mas também proteger a sua família e quem convive com você. Porque é uma forma de nós não deixarmos a doença entrar na comunidade, que é a proteção coletiva que as vacinas oferecem.
1: Muito bem, nós conversamos com Éder Gatti, diretor do Programa Nacional de Imunizações. Muito obrigada, doutor Éder, pela sua entrevista aqui à Voz do Brasil.
0: Obrigado pelo espaço. Tchau.
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0: Ministério da Saúde, Governo Federal.
1: Mais de 3 milhões de pessoas estão impedidas de realizar jogos de apostas online, as chamadas bets.
2: Todas elas recebem algum benefício social e isso proíbe a participação dessas pessoas nesses tipos de jogos.
3: Beneficiários do Bolsa Família, do BPC, o Benefício de Prestação Continuada, do FIES, o Fundo de Financiamento Estudantil, ou de programas de renegociação de dívidas, estão impedidos de abrir ou manter contas em casas de apostas online no Brasil, conhecidas como bets. Isso representa mais de 3 milhões de pessoas. Desde outubro de 2025, o SERPRO, empresa pública responsável por desenvolver a tecnologia da informação, criou a plataforma Módulo de Impedidos, que cruza automaticamente o CPF dos usuários com as bases de dados dos programas sociais. A consulta é feita em tempo real pelas plataformas de apostas, no momento do cadastro, e também no primeiro acesso diário de cada usuário. Assim que o impedimento é identificado em uma conta já existente, a casa de apostas tem até 3 dias para suspender e devolver todo o saldo ao titular. A medida tem como objetivo proteger recursos destinados à assistência social e à recuperação financeira das famílias. O bloqueio da conta em bet é feito exclusivamente pelo CPF e não gera nenhuma penalidade para o beneficiário. Raquel Mariano, para a Voz do Brasil.
1: Pretende ingressar ou já está matriculado em um curso de graduação, pode consultar se a instituição e o curso estão regulares junto ao Ministério da Educação.
2: A consulta é feita pelo EMEC, plataforma oficial que reúne informações sobre a educação superior no país.
1: O sistema permite verificar se o curso é autorizado ou reconhecido e se a instituição está credenciada.
2: Também é possível conferir a modalidade de ensino, o número de vagas autorizado e o curso e se o curso está habilitado a funcionar no endereço informado.
1: O diretor de Política Regulatória da Secretaria de Regulação e Supervisão da Educação Superior, Rafael Furtado, reforça a importância de verificar a situação do curso antes de fazer a matrícula.
4: É importante que o cidadão e a cidadã busque a informação de se o curso existe, se a instituição está no cadastro, se ele está regular, se ele tem alguma marcação de supervisão e especialmente também se o curso é reconhecido, porque o curso precisa ser reconhecido para poder emitir diploma. E o segundo tipo de informação importante que o cidadão deve buscar é a informação relacionada à qualidade do curso. O Ministério da Educação, pelo INEP, divulga conceitos e indicadores de cursos e instituições. E os conceitos acima de 3, 4 e 5 são considerados satisfatórios.
2: Para fazer a consulta, acesse emec.mec.gov.br, selecione consulta avançada e escolha a opção de busca por instituição ou curso.
1: Criar uma senha ou mesmo recuperar o acesso da conta gov.br ainda causa dúvidas para muita gente.
2: Para quem precisa de apoio, o balcão do gov.br oferece atendimento presencial para serviços relacionados à conta.
1: Os balcões de atendimento estão disponíveis em 24 estados para orientar na criação, recuperação e segurança da sua conta.
5: Acesso a documentos, consultas de benefícios, declarações fiscais e utilidades por meio de um único login com CPF e senha é o que oferece a conta GovBR. São mais de 5 mil serviços públicos disponíveis, mas muita gente ainda tem dúvidas sobre como utilizá-los. Cidadãos que precisam de apoio com a conta, especialmente aqueles com dificuldades com o uso de tecnologia, como idosos, pessoas sem acesso à internet ou com baixa alfabetização digital, podem contar com um atendimento presencial no balcão GovBR. São 292 unidades disponíveis em 24 estados. No balcão, é possível receber orientação para entender o funcionamento da conta GovBR, além de criar ou recuperar a conta de forma segura, como explica o diretor do Departamento de Identidade Digital, Hudson Mesquita.
6: Onde o atendente vai auxiliar o cidadão a criar a sua conta, a recuperar uma senha, fazer uma avaliação biométrica, a entender as camadas de segurança da plataforma, sempre visando que o cidadão tenha o máximo de autonomia no uso dos serviços digitais.
5: E para encontrar a unidade mais próxima, basta acessar gov.br/presencial, selecionar o estado e depois o município. A ferramenta apresenta os endereços disponíveis. vez. Mais informações sobre a conta e os serviços de atendimento estão nos endereços gov.br/conta e gov.br/atendimento. Reportagem Thaís de Araújo.
2: Pois é, a conta gov.br facilita o acesso a diversos serviços públicos pela internet e funciona como uma identidade digital do cidadão.
1: Gratuita e disponível para todos os brasileiros, ela permite consultar documentos e informações, acessar serviços do INSS e da saúde, além de assinar documentos digitalmente.
2: Para garantir mais segurança, a conta possui diferentes níveis de acesso, que podem ser ampliados pelo próprio aplicativo.
7: A conta do gov.br funciona como uma espécie de identidade. Ela comprova com segurança nos meios digitais que você é você. A conta é gratuita e pode ser feita por qualquer brasileiro. Ela pode ser usada para diversos serviços públicos, como acessar a declaração pré-preenchida do imposto de renda, os dados da aposentadoria no INSS e a carteira de trabalho digital. Quem se inscreve para o Enem, Sisu, FIES e ProUni também precisa usar a conta. Também é possível realizar a prova de vida digital utilizando o reconhecimento facial no aplicativo gov.br. Na área da saúde, a conta dá acesso a informações como vacinas, exames e medicamentos no Conect SUS. Marilda Castro é doula e utiliza o gov.br para assinar documentos digitais com assinatura eletrônica avançada.
8: Eu uso para assinar os documentos, todos os documentos que assino, né? E também, aí eu comecei a assinar os certificados a partir do momento que encaminharam, né, todos os dados do imposto de renda. Eu também baixo meu imposto de renda por lá. Eu vi que é bem mais prático.
7: A conta gov.br tem 3 níveis de segurança e acesso: ouro, prata e bronze. O nível mais completo é o ouro. Se sua conta for bronze ou prata, você pode subir para o nível mais alto. Na parte de cima do aplicativo gov.br tem o botão ver nível. Quando você clicar nesse botão, vai aparecer o nível da sua conta e a opção aumentar nível da conta. Hudson Mesquita é diretor do Departamento de Identidade Digital do Ministério da Gestão e da Inovação em Serviços Públicos. Ele explica como aumentar o nível da conta gov.br.
9: Uma conta mais simples, onde são validados alguns dados cadastrais do cidadão, que a gente chama de conta bronze, já dá acesso à maior parte dos serviços públicos, mas se ela precisa acessar um serviço que envolva dados um pouco mais sensíveis, ela precisa ter no mínimo ali uma conta de nível prata. Para esse nível de conta, o cidadão precisa fazer algumas validações a mais. Então, ou acessar com alguma das instituições financeiras que são integradas com o gov.br, ele vai acessar com o mesmo dado da conta bancária dele. Vai entrar lá com a agência, com a conta, só que ele vai acessar lá no ambiente do banco e o banco é que informa o gov.br. E aí o gov.br dá acesso a novos serviços. Né? E aí tem o nível ouro, que é o nível mais seguro de acesso, onde é necessário ele realizar uma validação biométrica.
7: Mas se o cidadão perder o acesso da conta porque esqueceu da senha, neste caso, ele deve clicar em esqueci minha senha e recuperar a conta, como explica Hudson Mesquita, do Ministério da Gestão.
9: Se ela esquecer a senha, a forma de recuperação da senha são os mesmos fluxos que ela utilizou para criar a conta. Então ela pode fazer uma validação facial e criar uma nova senha, ela pode usar o acesso com os bancos só para criar a nova senha, ou ela pode solicitar um código que é enviado por e-mail ou telefone, né, de acordo com o dado que está cadastrado na conta dela. Se não é um código único para o e-mail ou via SMS, ela informa esse código e altera a senha do gov.br.
7: Para criar uma conta ou ter mais informações, você pode acessar na internet a página gov.br ou criar sua conta pelo aplicativo no celular. Reportagem Márcia Fernandes.
1: Sábado, 22 de agosto, é comemorado o Dia do Folclore.
2: E para celebrar a cultura brasileira, a gente vai conhecer no nosso quadro A Voz pelo Brasil uma das manifestações mais tradicionais do Maranhão, o Bumba Meu Boi.
1: Patrimônio imaterial do Brasil, a brincadeira movimenta o turismo com uma mistura de música, dança e religiosidade pelas ruas e praças de São Luís.
2: Quem vai contar essa história pra gente é Karine Melo, em reportagem que contou com a produção de Raquel Mariano.
10: 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A história começa com pai Francisco e mãe Catirina. Grávida, Catirina sente o desejo de comer a língua de um boi. Francisco, para atender a companheira, escolhe justamente o animal mais bonito e querido da fazenda onde trabalha e mata o boi. Quando Quando o fazendeiro descobre o que aconteceu, fica desesperado. Francisco e o patrão recorrem a um pajé. E o milagre acontece. O boi volta à vida. E é para celebrar essa ressurreição que começa a festa. A tradição vai muito além da lenda. Ao longo do tempo, ganhou novos personagens, músicas, ritmos e diferentes maneiras de brincar. São chamados sotaques: matraca, zabumba, orquestra, baixada e costa de mão. Cada um tem sua própria identidade e todos têm a mesma capacidade de fazer uma comunidade.

0: os bairros, terreiros e os chamados barracões, onde os grupos ensaiam, fazem as indumentárias e preparam as apresentações. E antes de ganhar as ruas, o boi passa por um momento especial, o batizado, uma bênção para pedir proteção e abrir oficialmente a temporada. Os começam meses antes do São João. Depois vem os arraiás, festivais e encontros de grupos que transformam São Luís em um grande palco. Hoje as redes sociais ajudam o turista a descobrir onde cada grupo vai se apresentar e acompanhar uma programação que se espalha por diferentes bairros. A festa movimenta a cidade por semanas e também mexe com a economia. Hotéis, bares, restaurantes, comércio, todo mundo entra no ritmo do boi, como explica a presidente do Boi da Floresta, Nadir Cruz.
1: É uma festa grandiosa, porque as pessoas vêm, alguns para conhecer, outros para revisitar, né? Para acompanhar. A quantidade de pesquisadores, de fotógrafos, de pessoas querendo ver pela primeira vez tem aumentado a cada ano. A gente percebe, por exemplo, quando chega de maio, junho, julho, até agosto, setembro, a hotelaria do Maranhão é super lotada.
0: Talvez por isso o Bumba Meu Boi seja tão difícil de explicar para quem vê de fora, porque ele não é apenas espetáculo, é memória, pertencimento e fé que passa de geração em geração, como explica Leila Naiva, presidente do Boi de Axixá.
2: Desde pequenininha, toda aqui no boi, com meu pai. Aí vim com ele, aprendi a bordar, tenho foto antiga minha sentada no chão bordando, junto com as outras bordadeiras.
0: O ciclo termina com a morte do boi e, segundo Zé Hinaldo, presidente do Boi Bumbá Maioba, a cada ano com mais reconhecimento do público.
3: E essa festa de encerramento, ela tem assim também, né, por parte do público, uma adesão muito grande. E esse ano, diga-se de passagem, foi recorde de público na nossa festa, onde ficamos extremamente muito felizes e agradecidos a Deus por ter esse reconhecimento da sociedade.
0: Maranhão, o boi morre para nascer de novo no ano seguinte. E quando a nova temporada começa, a história de pai Francisco, mãe Catirina e daquele boi que voltou à vida também renasce. Reportagem Carinha.

0: notícias do governo federal.
1: E agora com as notícias do Poder Judiciário e do Congresso Nacional. Boa noite, um bom fim de semana.
0: A gente volta na segunda-feira. Até lá, boa noite.
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4: Supremo determina que a Polícia Federal amplie a investigação sobre vazamento de informações sigilosas.
5: STJ fixa tese sobre remissão de pena por aprovação no Enem e no Enseja.
4: TSE vai criar sala para acompanhar questões climáticas que podem comprometer as eleições de 2026.
5: Boa noite, eu sou o Arthur
4: Filho. E eu sou Walter Lima.
5: O Supremo Tribunal Federal determinou que a Polícia Federal amplie a investigação sobre o vazamento de informações sigilosas relacionadas à Operação Sem Desconto.
4: A decisão é do ministro André Mendonça, relator do caso no STF. Marcela Luiza.
1: A decisão foi tomada após um pedido apresentado por Fábio Luiz Lula da Silva, o Lulinha, que comunicou ao Supremo a divulgação pela imprensa de informações que, segundo ele, teriam origem em procedimentos protegidos por sigilo. Na decisão, o ministro André Mendonça cita reportagens publicadas recentemente que teriam reproduzido trechos de mensagens, documentos e informações de investigações sigilosas. Mendonça determinou que esses novos fatos sejam incluídos no inquérito policial que já apura a origem dos vazamentos. Segundo o ministro, a investigação deve buscar identificar quem tinha o dever de preservar o sigilo e eventualmente violou essa obrigação.
5: A aprovação no Enem, Exame Nacional do Ensino Médio, e no Enseja, Exame Nacional para Certificação de Competências de Jovens e Adultos, pode ser usada para a redução da pena.
4: Para o STJ, a chamada remissão é possível mesmo que o preso já tenha concluído o nível de ensino avaliado nesses exames antes de iniciar o cumprimento da condenação. Fátima Uchoa.
6: Pelo rito dos repetitivos, a terceira sessão do STJ também definiu que a remissão não pode ser concedida novamente quando a aprovação em algum desses exames já tiver sido usada para reduzir a pena, pois isso seria dupla concessão do benefício pelo mesmo fato. Segundo o relator ministro Reinaldo Soares da Fonseca, a aprovação no Enem e no Enseja exige estudo por iniciativa própria e é um fato diferente da simples obtenção do certificado de conclusão. Como o julgamento ocorreu pelo rito dos repetitivos, todos os juízes e tribunais devem seguir as teses fixadas pelo STJ.
5: A segunda turma do TST manteve a responsabilidade subsidiária do município de Cubatão, em São Paulo, pelo pagamento do FGTS de uma técnica de radiologia terceirizada.
4: Para os ministros, ficou comprovada a culpa do órgão público por não fiscalizar o contrato de prestação de serviços. Mila Amaral.
7: A mulher trabalhou 13 anos no hospital municipal e ficou sem receber após o fim do contrato com a gestora do hospital. O município até assinou um acordo com o Ministério Público para pagar as verbas rescisórias, mas não cumpriu o compromisso. A segunda turma do TST entendeu que não foi uma culpa automática, ficou provado que a prefeitura não fiscalizou o contrato e ainda descumpriu o acordo. Se a empresa não pagar, quem paga é o município em caso de falha de fiscalização.
5: Tribunal Superior Eleitoral vai criar sala para acompanhar questões climáticas que podem comprometer as eleições de outubro.
4: A sala tem o objetivo de monitorar riscos climáticos e garantir a segurança e continuação do processo eleitoral diante de eventos meteorológicos e hidrológicos extremos. Guilherme Firmino.
8: A Sala Nacional de Situação Climática tem o objetivo de mapear zonas críticas e identificar sessões eleitorais em municípios vulneráveis. O acompanhamento acontecerá diariamente e de forma ininterrupta a partir de 24 horas antes de cada turno. A sala contará com representantes do tribunal e de órgãos especializados, que vão poder determinar rotas emergenciais de transporte, reforço dos sistemas de comunicação e orientação em situações de emergência. Locais de votação também vão poder ser alterados em zonas de desastres. Essas decisões vão seguir a orientação da legislação eleitoral.
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5: A você, uma boa noite.
4: E um bom fim de semana.

0: eu sou Ricardo Nakaoka.
1: E estes são os destaques de hoje do Jornal do Senado, que começa agora.
0: Fim da escala 6x1 e PEC da Segurança Pública chegam à comissão do Senado.
1: Motoristas sob efeito de álcool ou drogas podem ter prisão preventiva.
0: Segurança de implantes médicos para mulheres é tema de debate no Senado.
1: Boa noite.
0: Boa noite.
1: Beber e dirigir podem ter consequências ainda mais graves. Uma proposta pronta para votação na Comissão de Constituição e Justiça permite a prisão preventiva de motoristas flagrados sob efeito de álcool ou drogas que provocarem acidentes graves com mortos ou feridos.
0: O texto também aumenta as penas para casos de homicídio culposo e lesão corporal grave causados por motoristas que dirigem após o consumo dessas substâncias. A ideia é endurecer a resposta da justiça diante de acidentes que poderiam ser evitados. A reportagem é de Bruno Lourenço.
2: O homicídio culposo no trânsito, agravado pelo consumo de álcool ou outras drogas, pode ter a pena aumentada de 5 a 8 anos para 6 a 10 anos de reclusão. E a punição para lesão corporal grave ou gravíssima, agravada pelo consumo de álcool ou outras drogas, seria de reclusão de 3 a 6 anos, em vez dos atuais 2 a 5 anos. É o que diz projeto de lei em análise na Comissão de Constituição e Justiça. A proposta também muda o Código de Processo Penal para admitir a prisão preventiva nesses casos. O senador Marcos Duval, do Avante do Espírito Santo, destacou que a privação de liberdade é fundamental para conscientizar o motorista infrator e evitar a repetição da conduta ao volante.
3: Queremos que referidos autores passem ao menos um período mínimo na prisão, como um preso comum, ainda que no regime semiaberto ou aberto. A prisão tem um evidente potencial dissuasório e não vemos por que não utilizar quando necessário.
2: O texto, que pode ser votado na CCJ, ainda admite a prisão preventiva em casos de homicídio ou lesão corporal grave causados em virtude de rachas ou de exibição de perícia em manobra de veículo.
1: E uma decisão do Supremo Tribunal Federal ampliou a proteção garantida pela Lei Maria da Penha. As medidas protetivas, antes associadas principalmente ao contexto doméstico e familiar, agora também podem ser aplicadas em outras situações de violência contra a mulher.
0: No Senado, projetos buscam reforçar e tornar mais efetiva essa proteção, com propostas que vão da concessão de medidas por delegados à criação de sistemas de alerta para avisar a vítima sobre a aproximação do agressor. Repórter Marcela Cunha.
4: As medidas protetivas de urgência da Lei Maria da Penha podem ser aplicadas mesmo sem vínculo doméstico, familiar ou afetivo entre vítima e agressor. Esse é o novo entendimento do Supremo Tribunal Federal, baseado num caso de ameaças de um vizinho à vítima, que teve a proteção negada em Minas Gerais. A Lei Maria da Penha também vem passando por mudanças no Congresso. Neste ano, uma proposta aprovada pelo Senado e já transformada em lei, tornou o monitoramento eletrônico do agressor uma medida protetiva autônoma. A senadora Damares Alves, do Republicanos do Distrito Federal, afirma que os mecanismos existentes ainda não são suficientes para conter a violência.
5: Nós temos mecanismo de defesa, proteção, e nós não estamos dando conta. O que está acontecendo? Nós vamos ter que parar tudo, gente. E a gente vai ter que rever a violência contra a mulher no Brasil.
4: Entre os projetos ainda em análise no Senado, um amplia a possibilidade de delegados concederem medidas protetivas emergenciais, como o afastamento e a proibição de contato com a vítima. Outro cria um perímetro eletrônico com alertas quando o agressor monitorado se aproximar da área de proteção da mulher.
1: O presidente do Senado, Davi Alcolumbre, encaminhou hoje à Comissão de Constituição e Justiça duas propostas de emenda à Constituição consideradas prioritárias na pauta do Senado. Uma delas trata do fim da escala de trabalho 6x1 e prevê a redução gradual da jornada semanal para 40 horas com 2 dias de descanso remunerado. O relator na CCJ será o senador Omar Aziz, do MDB do Amazonas.
0: A outra é a PEC da Segurança Pública, que terá como relator o senador Rogério Carvalho. A PEC, já aprovada na Câmara dos Deputados, reorganiza o sistema de segurança pública no país. A proposta redefine as fontes de financiamento do setor, incluindo a destinação de parte da arrecadação das apostas esportivas aos fundos nacionais de segurança pública e do sistema penitenciário. As duas propostas agora serão analisadas pela comissão.
1: dispositivo médico implantado no corpo para evitar a gravidez pode trazer consequências que vão muito além do efeito desejado. No Senado, um debate chamou a atenção para os riscos e os efeitos adversos relacionados a dispositivos destinados à saúde da mulher, com destaque para o contraceptivo permanente Exur.
0: A Comissão de Direitos Humanos discutiu a segurança desses implantes, a fiscalização sanitária e a importância do consentimento informado das pacientes. Também foi debatida a necessidade de acompanhamento e assistência às mulheres que sofreram possíveis complicações. A reportagem é de Yasmin Rodrigues.
6: A Comissão de Direitos Humanos e Legislação Participativa do Senado discutiu a segurança de dispositivos médicos implantáveis destinados à saúde da mulher, com atenção especial aos impactos relatados por mulheres que utilizaram o sistema contraceptivo permanente Exur. Representando mulheres que passaram pelo procedimento, a presidente da Associação de Mulheres Vítimas do Exur Brasil, Kelly Patrícia da Luz, levou à audiência a perspectiva das pacientes ao buscarem auxílio.
7: Porque quando buscávamos atendimento dentro do HMIB, que foi o único hospital aqui em Brasília que fez a implantação do dispositivo, éramos chamadas por nomes pejorativos por aqueles que deveriam nos amparar e dar assistência.
6: Entre os problemas associados ao Exur mencionados na pauta da audiência estavam relatos de dores crônicas, perfurações de órgãos, migração do material e reações alérgicas. A senadora Damares, do Republicanos do Distrito Federal, questionou a Anvisa sobre o monitoramento do Exur pós-comercialização. Em resposta, Daniel Roberto Corade, gerente-geral de monitoramento de produtos sujeitos à vigilância sanitária da Anvisa, explicou que o acompanhamento é responsabilidade das empresas.
1: Jovens de todo o Brasil ocuparam o plenário do Senado e tiveram a missão de pensar e votar propostas para o país. A experiência terminou com a aprovação de projetos que tratam de temas que fazem parte do cotidiano das novas gerações.
0: Entre as propostas aprovadas pelos jovens senadores de 2026 estão medidas de prevenção à violência contra a mulher, apoio a estudantes imigrantes e ações para ampliar o letramento digital. Repórter Lana Dias.
8: Uma das propostas aprovadas prevê material adaptado para estudantes imigrantes e protocolos de combate a episódios de xenofobia, que é a discriminação contra pessoas de outros estados, regiões ou países. Outro texto integra a atuação dos setores de educação, segurança pública e tecnologia no combate à violência contra a mulher. A jovem senadora Maria Eduarda Santos de Arruda, de Mato Grosso, saudou a aprovação e destacou a presença feminina nesta edição.
9: A gente sabe que os índices de violência contra a gente é muito grande, seja violência física, moral e qualquer outro tipo de violência, e eu acredito que um trabalho em relação a isso é um grande passo dentro da nossa sociedade.
8: A ideia da terceira proposta é criar a chamada Juventude Sem Barreiras, com ações de letramento digital e estímulo à participação nos processos democráticos. Todas as três serão analisadas pela Comissão de Direitos Humanos e Legislação Participativa, onde podem virar projetos de lei.
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0: Edição de Paula Groba e trabalhos técnicos de João Lira, o Jornal do Senado fica por aqui. Acompanhe agora as notícias da Câmara dos Deputados e do Tribunal de Contas da União. Boa noite.
1: Boa noite e um bom fim de semana.
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12: O Tribunal de Contas da União acompanha o pagamento de benefícios previdenciários pelo Instituto Nacional do Seguro Social, o INSS. A fiscalização analisou dois problemas: a demora para conceder benefícios e o indeferimento de pedidos que atendem aos requisitos. Em 2 anos, foram registradas mais de 22 milhões de solicitações. O TCU reconheceu avanços no acompanhamento da fila. Entre as medidas estão o programa Acelera INSS e novas ações para monitorar os pedidos. Mas a auditoria também identificou que há problemas estruturais.
13: O trabalho apontou dificuldades em tecnologia, automação e capacidade de análise. Para o tribunal, isso faz com que o INSS ainda dependa de programas temporários para reduzir a fila de análise. O tema continuará sendo acompanhado. Saiba mais em tcu.gov.br.
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15: Presidente Hugo Mota defende a soberania do Brasil no setor de saúde.
16: Câmara aprova uso de consórcio público na compra de alimento escolar.
15: Projeto promove ações de atenção à saúde de alunos da educação básica.
16: Comissão aprova a proposta que proíbe taxa mínima de consumo de água.
15: Boa noite. A Câmara analisa projeto de lei que proíbe a cobrança da taxa mínima de consumo de água. O texto avançou na Câmara, como informa a repórter Maria Neves.
17: A Comissão de Desenvolvimento Urbano da Câmara dos Deputados aprovou o projeto que proíbe a cobrança de tarifa mínima de consumo pelas concessionárias de serviços de água e esgoto. O texto aprovado, apresentado pelo relator, deputado Ícaro de Valmir, do Republicanos de Sergipe, estabelece uma nova diretriz nacional para a estrutura tarifária dos serviços de abastecimento de água e de esgotamento sanitário. Pelo projeto, a conta será composta por uma parcela fixa e outra variável. A parcela variável deverá ser calculada exclusivamente em função do volume de água efetivamente gasto pelo consumidor. Já a parte fixa será determinada em função de gastos das empresas, como manutenção da infraestrutura e expansão dos serviços. Ao apresentar o projeto, o deputado Tiago de Joaldo, do Republicanos de Sergipe, explicou que atualmente as empresas impõem ao consumidor o pagamento de uma tarifa mínima por consumo equivalente a 10 metros cúbicos por mês. Na opinião de Ícaro de Valmir, a mudança vai promover justiça tarifária para os consumidores.
18: Você consumindo 1.000 metros, você vai cobrado pelos 1.000 metros. Você consumindo 5.000 metros, vai ser apenas cobrado pelos 5.000 metros cúbicos de água. Claro que ainda irá existir uma tarifa mínima, que é uma tarifa muito justa, que é uma tarifa praticamente, vamos dizer aí, que de R$10, R$15, que irá ser cobrada apenas para poder ser levada essa água ou para o tratamento em si de toda a rede de distribuição de água.
17: O projeto original do deputado Tiago de Joaldo proibia todo tipo de cobrança mínima para que o consumidor pagasse somente pela água que gastou. O relator, no entanto, considerou necessário prever uma taxa fixa para a manutenção da rede. Na opinião de Ícaro de Valmir, se a lei apenas proibisse toda a cobrança mínima, poderia criar insegurança regulatória, afetar o equilíbrio econômico de contratos em vigor e transferir custos de forma desordenada para as faixas variáveis de consumo. Pela proposta em análise, os contratos do setor de água e esgoto assinados depois da entrada da nova lei em vigor devem levar em consideração a nova estrutura tarifária. Os contratos vigentes terão de ser adaptados em até 24 meses após a publicação da lei. A proposta, que estabelece uma nova estrutura tarifária para as contas de água, ainda será analisada pelas comissões de Finanças e Tributação e de Constituição e Justiça. Da Rádio Câmara de Brasília, Maria Neves.
14: Desenvolvimento Regional.
19: Charles Fernandes, do PSD da Bahia, destaca a importância do projeto de irrigação do Vale do Uiú, afirmando que a iniciativa é estratégica para impulsionar o desenvolvimento da região. Ele acredita que o empreendimento vai ampliar a produção agrícola e fortalecer a geração de emprego e renda.
15: O deputado diz ainda que o projeto pode transformar o Vale do Uiú em um importante polo de produção agrícola da Bahia e do país. De acordo com Charles Fernandes, a iniciativa responde à crescente demanda global por alimentos e fortalece o agronegócio regional.
20: Porque não há uma outra fábrica de geração de emprego e renda para aquela região da Bahia que não seja o projeto de irrigação do Vale do Uiú. Esse projeto, ele vai gerar 50 mil empregos diretos e terá um rendimento de mais de R$1,5 bilhão de reais por ano em produção. Haja vista que o mundo precisa de alimento. E o Brasil é esse celeiro de produção.
3: Transportes.
19: Carlos Chiodini, do MDB de Santa Catarina, propõe dar o nome de viaduto Casimiro Klosowski à estrutura localizada no quilômetro 43 da BR-280, em Guaramirim. Ele explica que a iniciativa visa homenagear um morador local que atuou na busca por melhorias para a comunidade.
15: Segundo Carlos Chiodini, Casimiro Klosowski foi um dos principais defensores da construção do viaduto que trouxe mais segurança para quem trafega pela rodovia. A proposta também destaca um abaixo-assinado de moradores que pediam que o nome de Casimiro fosse dado à estrutura.
3: Educação.
19: A Câmara aprovou o uso de consórcios públicos na compra de alimentos escolares. A repórter Paula Bittar acompanhou a votação.
1: A Comissão de Constituição e Justiça da Câmara aprovou uma proposta que permite a estados e municípios comprar alimentos para a rede de ensino por meio de consórcios públicos com verbas repassadas pelo Programa Nacional de Alimentação Escolar. A medida facilita a atuação de pequenos municípios que poderão unir esforços para aumentar a eficiência nas compras e reduzir custos. Os consórcios públicos estão previstos em lei e funcionam como associações entre entes federativos com o objetivo de promover ganhos de escala, economia e maior poder de negociação. O autor da proposta, deputado Tiago de Joaldo, do Republicanos de Sergipe, disse que o objetivo é preencher uma lacuna, já que hoje os municípios não podem utilizar recursos federais nesses consórcios para a merenda.
21: Se no caso da merenda escolar, a compra que esse consórcio faz é apenas a partir de recursos próprios dos municípios. Eles não têm uma autorização legal para usar o recurso do Programa Nacional da Alimentação Escolar, o PNAE, para também fazer compras consorciadas. Então, a compra de merenda escolar por consórcio já é uma realidade. Municípios do Brasil inteiro fazem isso como medida de economia, porque você dá escala para a compra, você consegue comprar um volume maior, porque a compra não é apenas para um município, mas para um conjunto de municípios consorciados. E aí os fornecedores conseguem ter um preço melhor, consequentemente, barateia para os municípios, permite que os municípios comprem em maior quantidade e também com melhor qualidade.
1: Segundo o texto aprovado, as aquisições por meio de consórcios públicos não afastam a obrigatoriedade de cumprimento do percentual mínimo de aquisição de gêneros alimentícios vindos da agricultura familiar. Esse mínimo deverá ser aferido e observado individualmente em relação a cada ente federativo participante do consórcio. De acordo com a legislação, do total dos recursos financeiros repassados pelo Fundo Nacional de Desenvolvimento da Educação no âmbito do Programa de Alimentação Escolar, no mínimo 45% deverão ser utilizados na aquisição de gêneros alimentícios diretamente da agricultura familiar e do empreendedor familiar rural ou de suas organizações. A prioridade deve ser dada aos assentamentos da reforma agrária, às comunidades tradicionais indígenas, às comunidades quilombolas e aos grupos formais e informais de mulheres. A proposta que permite a compra de alimentos para a rede de ensino por meio de consórcio públicos com verbas repassadas pelo Programa Nacional de Alimentação Escolar já pode seguir ao Senado, a menos que haja recurso para votação antes pelo plenário da Câmara. Da Rádio Câmara, de Brasília, Paula Bittar.
22: A quarta edição do concurso Eu e a Lei está com inscrições abertas.

0: Fábio Macedo, do Podemos do Maranhão, propõe dobrar de 35 mil para R$70 mil o valor isento de imposto de renda sobre o ganho obtido com a comercialização de bens. Ele explica que o projeto alcança, por exemplo, a venda de veículos usados.
1: Para impedir que o novo teto de R$70 mil perca valor com o passar dos anos, o texto determina reajuste anual pelo IGPM, índice que mede a variação de preços. Fábio Macedo argumenta que o limite atual não é corrigido desde 2005, o que aumenta a tributação por causa da inflação.
0: Júlio César, do PSD do Piauí, quer ampliar os mecanismos de regularização de dívidas tributárias e não tributárias com a União. Ele apresentou projeto que permite desconto sobre multas, juros e encargos, e amplia, em casos específicos, o prazo de pagamento para até 240 meses.
1: De acordo com Júlio César, a proposta estabelece condições diferenciadas conforme a capacidade de pagamento do devedor, incluindo pessoas físicas, MEIs e pequenas empresas. O texto ainda prevê a suspensão das cobranças enquanto o pedido de transação estiver em análise.
0: Rodrigo de Castro, do União de Minas Gerais, defende a aprovação de projeto que muda a forma de financiamento da conta de desenvolvimento energético, usada para bancar benefícios do setor elétrico. Hoje, parte dos recursos é arrecadada por meio da tarifa de luz paga pelos consumidores.
1: Rodrigo de Castro explica que o projeto transfere esses recursos para o orçamento da União. Ele explica que, com a mudança, os subsídios do setor elétrico passam a depender dos recursos previstos anualmente e aprovados pelo Congresso Nacional.
2: Saúde.
0: Comissão de Saúde aprova a criação da Política Nacional de Saúde na escola. A repórter Sofia Peçanha tem os detalhes.
3: A Comissão de Saúde da Câmara dos Deputados aprovou o projeto que cria a Política Nacional de Saúde na escola. O objetivo é fortalecer a integração entre as áreas de saúde e educação para promover ações de prevenção de doenças, promoção e atenção à saúde dos estudantes da educação básica pública. Segundo o texto, a política prevê a promoção da saúde e da cultura da paz, o enfrentamento de vulnerabilidades que possam comprometer o desenvolvimento escolar, o fortalecimento da participação da comunidade e a ampliação da comunicação entre escolas e serviços de saúde. Durante a votação, a relatora, a deputada Ana Paula Lima, do PT de Santa Catarina, destacou que a iniciativa fortalece ações já desenvolvidas no ambiente escolar e constrói uma população saudável e consciente.
4: Prevenir não somente as doenças transmissíveis, mas a questão da saúde mental, da cultura da paz, de evitar, por exemplo, que os adolescentes entrem, né, em algum tipo de vício, como vício de fumo, drogas, álcool, e principalmente para trabalhar o esquema de vacinação. E isto é importante relacionar, porque eles também vão comunicar às suas famílias e à comunidade que as vacinas salvam vidas.
3: O texto aprovado, apresentado pela relatora, ampliou a possibilidade de participação na política para escolas privadas, comunitárias, confessionais e filantrópicas de educação básica.
4: Considerando que desafios como a promoção de saúde mental, a segurança alimentar e nutricional e a atualização do calendário vacinal atinge todos os estudantes, independente da natureza administrativa da escola. Propomos ampliar o alcance da política também às instituições privadas, comunitárias, filantrópicas.
3: A relatora incluiu também no projeto ações específicas de prevenção ao uso de cigarros eletrônicos e outros produtos que contenham nicotina. A medida reforça ações de combate ao tabagismo convencional e a prevenção de doenças crônicas não transmissíveis. O projeto determina ainda que o compartilhamento de informações entre escolas e serviços de saúde observe as regras de proteção de dados pessoais e o sigilo profissional, além de reforçar ações de atualização do calendário vacinal dos estudantes, com participação da comunidade escolar nas atividades de promoção da saúde. A proposta aprovada determina que a Política Nacional de Saúde na Escola observe as diretrizes do Programa Saúde na Escola já existente no governo federal, sendo facultativa para estados, Distrito Federal e municípios. Da Rádio Câmara de Brasília, Sofia Peçanha.
1: Projeto de Fábio Choquete, do União de Santa Catarina, cria a Política Nacional de Atenção ao Diagnóstico Tardio do Transtorno do Espectro Autista. O objetivo, segundo o autor, é garantir acolhimento, atendimento integral e direitos a pessoas identificadas na adolescência, na vida adulta ou na velhice.
0: O projeto de Fábio Choquete prevê atendimento multiprofissional, apoio às famílias e capacitação de especialistas. A proposta também incentiva campanhas de conscientização, pesquisas e ações para ampliar para a inclusão social, educacional e profissional de pessoas diagnosticadas.
1: Flávia Moraes, do MDB de Goiás, defende a aprovação de projeto que inclui nas ações em saúde previstas pelo governo federal o controle de dispositivo eletrônico para fumar, os chamados vapes. Ela reforça a necessidade de iniciativas de prevenção contra o câncer de pulmão.
2: Uma das causas mais recorrentes é a utilização de cigarros e agora principalmente os vapes, os cigarros eletrônicos, que para muitos é reconhecido como cigarro que não faz mal, mas pelo contrário, é muito mais prejudicial do que o cigarro convencional. Então nós temos aí projeto que combate a utilização, a comercialização, a fabricação dos vapes no Brasil. Nós criamos e já é lei, esse já foi aprovado, Agosto Branco, que é o mês de prevenção ao câncer de pulmão.
0: Flávia Moraes ressalta que o projeto também tipifica como crime contra a saúde pública a fabricação, importação, comercialização, distribuição, armazenamento, transporte e propaganda de dispositivos eletrônicos para fumar.
5: Presidência.
1: Presidente da Câmara defende soberania do país na área de saúde. Hugo Mota participou de eventos sobre o tema e a repórter Silvia Munhato acompanhou.
6: O presidente da Câmara dos Deputados, Hugo Mota, disse nessa quarta-feira que não há soberania nacional sem soberania sanitária. Ele discursou no 5º Fórum Saúde, uma parceria da Esfera Brasil e da farmacêutica EMS.
7: Não há soberania nacional plena sem soberania sanitária. Um país que depende do exterior para produzir medicamentos, insumos e tecnologias de saúde é um país vulnerável. Isso a pandemia nos ensinou de forma dura e desse aprendizado nós não podemos esquecer.
6: Segundo Mota, a saúde é um direito constitucional, mas também um pilar estratégico da economia, e citou várias iniciativas na área aprovadas pela Câmara nos últimos tempos, como o programa Agora Tem Especialistas e a regulamentação da reforma tributária, que assegurou o tratamento diferenciado para medicamentos e dispositivos médicos.
7: Temos trabalhado por um ambiente que combine segurança jurídica, competitividade e inovação. Nesse sentido, o marco das pesquisas clínicas colocou o Brasil em novo patamar de atração de investimentos.
6: O presidente da Câmara também destacou a análise do projeto que regula o uso da inteligência artificial. Segundo ele, a Câmara está empenhada em entregar ao Brasil uma regulação equilibrada, que assegure direitos e, ao mesmo tempo, estimule a pesquisa e o desenvolvimento da inteligência artificial e de suas aplicações. Da Rádio Câmara de Brasília, Silvia Minhato.
0: Samuel Viana, do União de Minas Gerais, apresentou o projeto que reforça as prerrogativas dos advogados no acesso a certidões e informações de documentos nos órgãos públicos. A proposta obriga a administração a receber os pedidos com prazo para resposta e justificativa em caso de negativa.
1: Samuel Viana considera que a medida reduz obstáculos burocráticos que podem prejudicar a defesa dos cidadãos. O texto classifica como violação de prerrogativa profissional a recusa injustificada, a omissão de resposta ou a negativa sem fundamento legal.
0: Aline Gurgel, do União do Amapá, defende a criação de uma política nacional para aumentar a segurança de recém-nascidos em maternidades e hospitais. O projeto da deputada prevê medidas para evitar o desaparecimento, a troca, o sequestro ou a retirada indevida de bebês.
1: Entre as medidas, Aline Gurgel cita dispositivos de monitoramento, controle de acesso às áreas de internação e protocolos específicos para auto-hospitalar. A proposta também prevê que o Ministério da Saúde estabeleça regras nacionais de prevenção e resposta a ocorrências.
5: Segurança Pública.
0: Proposta veta condenados por agressão contra mulheres de prestar concurso público e ocupar cargos comissionados na administração pública. Autor da matéria, Bebeto, do PP do Rio de Janeiro, defende a necessidade de endurecer o combate à violência de gênero.
8: Isso vem de encontro ao aumento do feminicídio, aumento das agressões contra as mulheres, mesmo com medida protetiva. O agressor de mulher hoje no Brasil, ele não tem medo da lei. Ele não tem medo, ele continua praticando com medida protetiva. Existe a maioria, 70% hoje dos mandato de busca e apreensão, mandato de prisão, é Lei Maria da Penha no Rio de Janeiro, porque os agressores de mulheres não têm limite.
1: O parlamentar também cita dados sobre violência contra a mulher no Rio de Janeiro, especialmente na Baixada Fluminense. Bebeto conclui que o projeto pretende ampliar punições e criar mecanismos de restrição para os autores de agressões.
0: Projeto de Andra Moura, do União de Sergipe, autoriza o juiz a decretar a prisão preventiva por iniciativa própria em situações de extrema urgência. A proposta permite a prisão sem pedido prévio da polícia ou do Ministério Público quando houver risco à vida da vítima ou de testemunha.
1: De acordo com Yandra Moura, a mudança busca dar resposta rápida em casos de crimes hediondos ou violência doméstica contra vulneráveis. Para ela, a atuação do juiz evita que a burocracia prejudique a proteção imediata às vítimas.
0: Termina agora o Jornal Câmara dos Deputados, produzido pela Rádio Câmara, com trabalhos técnicos de Wellington Teles e apresentação de Márcio Aquiles Sardi e Val Monteiro. Boa noite.
1: A Voz do Brasil volta na segunda-feira. Boa noite e bom final de semana.
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0: Boa noite, amigos ouvintes. Começando agora o programa Gold Night, apresentação Messias Rocha. Levando para vocês sucessos nacionais e internacionais, o melhor da música. Bem, para você que está ligadinho no nosso programa, já são exatamente 20 horas e 4 minutos e o sucesso rola solto. Vamos ter Celine Dion, The Power of Love, Kid Abelha, Garotos, Chris the Book, So Beautiful, KLB, Uma Noite de Amor, sucesso dos anos 2000. Então vamos curtir agora juntinhos, agora na nossa querida Agreste FM 98,7 de Rio Taba.
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0: Bem, amigos ouvintes, estamos de volta aí com o nosso programa Golden Night. E hoje de aniversário temos nossa amiga Osineide do Nascimento Silva de Tabuleiro, Ana Cristina da professora Alaide Ramos, também Iris Mar Ribeiro, Praça da Estação, e João Ximendes lá da Avenida Carão, né? O senhor João Ximendes aí, que foi já prefeito, vereador, é político renomado aqui na nossa cidade, que, se eu não me engano, está completando 92 anos, né? Gente, é uma idade bem avançada. Que bom, né? A gente fica feliz por ele estar completando mais um ano de vida e a gente espera que isso aconteça ainda durante muito tempo. Então, felicidades a todos vocês, em especial também seu João Ximendes. Bem, sucesso não para, músicas lindíssimas durante a noite inteira. Você curte agora Crossroads com Don't Wait It's Over, Lady Law, Amor Demais, Culture Club com Love is Love, Lara Fábia, Meu Grande Amor, para vocês agora, quando são exatamente 20 horas e 23 minutos.
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